0: Atualmente diretor de pesquisa no Centro Nacional de Pesquisas Científicas francês, explicou que a extrema-direita brasileira concebe a democracia de uma forma distorcida.
1: Então, se você pegar o discurso da direita extrema no Brasil, bolsonarista, esse discurso fala o tempo todo de democracia. Mas a concepção de democracia que eles têm é muito clara, explícita e significa a vontade da maioria. Então, se há uma maioria que votou por eles, essa maioria tem o direito de fazer o que quiser. Se há uma maioria de pessoas que acreditam que não há racismo no Brasil, como a extrema-direita diz, quem pensa é inimigo da pátria. E assim por diante. Do outro lado, a gente pensa a democracia justamente como a capacidade das minorias se expressarem num ambiente saudável para que todos os discursos circulem, porque realmente o Brasil queria ser uma república, né? Se constituiu a partir, sobretudo, da proclamação da república lá atrás, né? Em 1889, mas depois, 100 anos depois, na Constituição de 1988, como um espaço justamente em que haveria a capacidade para todos se expressarem em pé de igualdade, né? Para todos, para que todos os grupos fossem respeitados como cidadãos brasileiros. A extrema-direita vai pensar ao contrário. Existem alguns contra os outros. Aqueles que têm maioria esmagam os outros.
0: O sociólogo diz que propostas radicais, como a do ex-secretário da Segurança Pública de São Paulo, Guilherme de Ritchie, eleito para o Senado pelo PP, e do próprio candidato à presidência, Flávio Bolsonaro, se referem ao combate ao crime como se fosse um processo de redemocratização do país.
1: Esse discurso da violência crua como forma de fazer política, como parte do que a extrema-direita brasileira chama justamente de redemocratização. Nós estamos na mão do crime, nós vamos redemocratizar o Brasil, entregando o Brasil para os cidadãos de bem, como produzindo a eliminação daqueles que são, na perspectiva da extrema-direita, a causa de todos os nossos problemas, os bandidos, né? Então, por isso que eles vão mobilizar o mundo policial e o mundo dos justiceiros, dos milicianos, dos grandes matadores, como um mundo ideal para limpar a sociedade, para que nós possamos viver bem.
0: Também participaram do debate a escritora e pesquisadora indígena Trudruá Dorico Makuchi, Modchi Rio, historiadora francesa e uma das maiores especialistas no papel dos militares na política brasileira, e Tomás Zikman de Barros, cientista político brasileiro, colunista de política internacional da RFI, estudioso do populismo e da ascensão dos movimentos de extrema-direita no Brasil e na Europa.
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4: No programa de hoje, vamos conhecer uma coleção fotográfica especial da Biblioteca Nacional da França, em Paris, a BNF, com uma retrospectiva da fotografia japonesa em 8 décadas. Como parte das comemorações do bicentenário do nascimento da fotografia, a exposição Cenas, Signos, Sensações reúne 300 obras, entre tiragens de época e publicações raras, de 1945 a 2025. Pioneira no Ocidente a olhar para a produção japonesa ainda no final dos anos 1960, a BNF reuniu ao longo de décadas um acervo de cerca de 4 mil tiragens de fotos de aproximadamente 200 fotógrafos. Longe de se limitar a imagens clichês, a coleção aposta na pluralidade e em abordagens poéticas e documentais. A curadora-chefe de fotografia contemporânea da BNF, Eloise Conezat, explica a singularidade desse fundo.
5: Temos uma coleção que utiliza outras linguagens visuais, reunindo autores consagrados, mas também nomes menos conhecidos, que merecem toda a nossa atenção.
4: O percurso da exposição começa no conturbado período do pós-guerra, em que o fotojornalismo documental e o realismo social registraram a reconstrução do país e as cicatrizes de Hiroshima e Nagasaki. Décadas mais tarde, surgiu diria, estética visceral do coletivo Provoke, seguida pela observação silenciosa do cotidiano.

0: com o movimento Corpora. Eloise Conesa resume essa dinâmica de transformações estéticas.
1: Há muitos movimentos que se sucedem no pós-guerra no Japão. A exposição começa com a reportagem social e humanista. Evocamos o período da estética bruta, desfocada e granulada da revista Provoke e, em seguida, prosseguimos com uma visão do cotidiano estranho, através da Corpora, movimento focado na fotografia contemporânea que se desenvolveu em paralelo. Isso nos leva às décadas de 1970 e 1980.
0: Outro eixo marcante da mostra é a forte presença das artes cênicas tradicionais, como o teatro Nô e o kabuki, na fotografia. Desde mestres históricos, como Shoji Ueda e Eiko Hosoe, até artistas contemporâneos, os fotógrafos utilizam a iluminação dramática, o transvestimento e a direção minuciosa dos corpos para criar verdadeiras encenações. A conservadora-chefe para o século XX da BNF, Dominique Versavella, comenta essa fascinação pelo palco.
2: Na exposição, quisemos mostrar esse aspecto bastante teatralizado que caracteriza diversas obras desde Shoji Ueda nas décadas de 1940 e 50 até os dias de hoje. Vemos o quanto os fotógrafos são fascinados pelo teatro, adotando seus artifícios e modalidades cênicas, como a direção dos corpos, a luz, o travestimento e a expressividade das mímicas.
0: Por fim, a exposição explora a relação contemplativa com a natureza. Sob influência do shintoísmo e do budismo zen, a paisagem deixa de ser um mero cenário externo para se tornar uma experiência íntima e sensorial. Dominique Versavella estabelece uma ponte entre essa sensibilidade visual e a poesia tradicional do haikai.
2: Existe uma conexão muito evidente entre a prática do haikai, que é uma forma curta que compartilha um sentimento, e a fotografia, que é algo conciso e desempenha esse mesmo papel de compartilhar a forma como somos, quase fisiologicamente, atravessados pela paisagem.
3: D'un point de vue physiologique, presque par le paysage.
0: A exposição Fotografias Japonesas da Biblioteca Nacional da França, Cenas, Signos, Sensações, acontece em Paris até 31 de janeiro de 2027. O nosso programa fica por aqui. Obrigada pela companhia e até a próxima.

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3: 8 horas. E 25 minutos. 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
17: Olá, a partir do próximo ano, o Brasil terá um novo Congresso Nacional. São 513 cadeiras na Câmara Federal e 81 no Senado, boa parte delas renovada. Alguns partidos ampliaram suas bancadas, outros reduziram. Qual o perfil deste Congresso que emergiu das urnas? Como fica a correlação de forças partidária? Como a composição do Congresso pode mexer com a vida dos brasileiros? Quem vai responder essas e outras perguntas aqui no Opinião Pernambuco é o cientista político Sérgio Ferraz. Sérgio, bem-vindo.
18: Obrigado.
17: Mais uma vez,
18: prazer
17: muito obrigada.
18: Com vocês aqui.
17: A casa é sua, você sabe, né? Olha só, quero começar pelo PL. O PL tem hoje a maior bancada do Congresso Nacional, 28 cadeiras no Senado e 121 cadeiras na Câmara dos Deputados. O que, que significa o PL ser hoje a maior força política do Brasil no Legislativo?
18: É uma realidade nova, mas que se consolida agora, mas é uma realidade que já vem se construindo há algum tempo, né? O PL é o principal partido, o principal veículo do bolsonarismo, é uma estrutura partidária que anda lado a lado com uma máquina digital muito azeitada e que já tinha mostrado um desempenho excelente nas eleições municipais há dois anos atrás, né? Uma espécie de preparação para o que a gente está vendo. Ao mesmo tempo, a gente viu também um senso de estratégia de médio prazo dentro do PL muito importante. Quer dizer, isso que a gente está vendo, por exemplo, no Senado, isso não ocorreu de uma semana para cá, nem de seis meses para cá, né? Há alguns anos houve a decisão de se fazer uma campanha para o Senado para se garantir o impeachment de ministros do Supremo. Não é? A partir de um certo momento, essa passou a ser uma prioridade e se criou um discurso para a população. Né? A população que, em geral, tem uma dificuldade de entender o que é que um deputado faz, o que é que um senador faz. Nesse caso, o PL disse, olha, nossos senadores vão fazer isso. Com o desgaste do Supremo, que foi ampliado durante a campanha eleitoral, isso ganhou ainda mais momento, ganhou ainda mais força. Então, o PL está tirando hoje, tá aproveitando os louros de uma estratégia, de uma máquina digital muito azeitada, de um recrutamento também muito ágil. Você tem histórias de gente que entrou no partido e que com poucos meses conseguiu se candidatar e hoje está eleito. Né? Uhum. Uma trajetória impensável num partido tradicional, onde você tem que esperar muito tempo. Mas o fato é que o PL hoje vai ser a principal força da extrema-direita nas duas casas, e o que a gente vê é o seguinte: a gente tem um Congresso hoje, tanto o Senado como a Câmara. No Senado, isso eu acho que está mais claro, mais à direita, com o PL avançando um pouco num pedaço das casas que era do Centrão. Uhum. A esquerda manteve mais ou menos o mesmo tamanho, diminuiu um pouco, na verdade, mas não muito. Mas o fato é que você tinha um Congresso que a gente poderia taxar de conservador, e eu diria que agora você tem um Congresso reacionário conservador, para dar ênfase ao fato de que o PL é um partido mais reacionário do que conservador, né?
17: Aí eu queria colocar aqui numa balança para você comentar o que a gente poderia chamar de pautas civilizatórias e o perfil dos parlamentares do PL. Discursos, posicionamentos contra direitos já conquistados pelas mulheres, você vai encontrar isso no PL. Discursos contra a comunidade LGBT, você vai encontrar isso no PL. Até a tomada ali da mesa diretora da Câmara Federal, ali num determinado momento, em favor da anistia do ex-presidente Jair Bolsonaro, os parlamentares do PL fizeram isso e com muita violência. Então, eu queria colocar esse perfil do PL e as pautas civilizatórias e o que a gente pode esperar do Congresso medindo essas duas balanças.
18: Eu tenho a impressão que, e aí a gente podia fazer uma rápida divisão em dois blocos, a gente vai ter a pauta desse Congresso protagonizado pela extrema-direita, né? Viabilizando-se essa maioria com um acordo com o Centrão, um Centrão que a gente chama de Centrão, mas que, na verdade, são partidos conservadores que têm uma afinidade ideológica muito grande com o bolsonarismo. Isso ficou claro nos 4 anos do governo do Jair Bolsonaro, né? Então, o que é que eu acredito? Eu acho que uma pauta básica vai ser o esforço do indulto, né? Anistia, indulto em relação ao ex-presidente Jair Bolsonaro. Outra pauta também imediata, enfrentamento com o Supremo Tribunal Federal. Né? Enfrentamento no sentido de viabilizar impeachment de 1, 2, 3 ministros e, mais do que isso, avançar no preenchimento das novas vagas. Porque, no mínimo, se a gente não tiver nenhum impeachment, o que eu acho improvável, né, pela força dessas bancadas do PL, o novo presidente, se for Flávio Bolsonaro, que está longe de estar definido, a gente ainda tem um segundo turno, né? Mas se for realmente o candidato da extrema-direita, ele vai ter 3 vagas, quer dizer, o presidente que for, né? Vai ter 3 vagas. Então, mas ainda mantendo a resposta nessa linha da direita, quer dizer, numa hipótese em que a direita teria o Executivo e o Congresso, o que é que a gente vê? A gente vê uma pauta inicial pela anistia ao ex-presidente Jair Bolsonaro, o que é um retrocesso enorme, porque pela primeira vez o Brasil puniu quem atentou contra a democracia, e isso corre o risco de ser desmontado, né? E uma reorganização completa do Supremo Tribunal Federal. O Supremo Tribunal Federal provavelmente deixa de ser uma agência institucional, um poder da República comprometido em conter o Executivo e defender a Constituição Democrática de 88 e passa, na melhor das hipóteses, a ser neutralizado e, na pior, a ser um instrumento auxiliar do Poder Executivo. Então, aí a gente já tem uma pauta. E a outra pauta que eu vejo muito provável é exatamente isso que você falou, Estela. É uma espécie de rosário de um roteiro longo de desconstrução das conquistas sociais, das conquistas no plano da cultura, no plano da convivência, né? Uma série de direitos que foram, aos poucos, conquistados por grupos, pelas pessoas, né, que fazem mesmo a convivência das sociedades contemporâneas, isso está em jogo. Né? Está em jogo com uma pauta de costumes extremamente reacionária, homofóbica, misógina, né, ligada a valores extremamente estreitos, tacanhos. Está também em risco, por conta da ofensiva, muito provável, de uma agenda penal punitivista.
17: Sim.
18: Que é ineficiente, que todas as pesquisas mostram que não diminui o crime, né, mas que dá palanque, que dá discurso, que dá calor, né? Então, por exemplo, menoridade penal, né, isso é uma coisa que eles já estão aí falando, né? E talvez na economia uma agenda também de não valorização do salário mínimo, né, de entregar toda a política econômica ao mercado financeiro, fazer um pouco uma repetição do que Paulo Guedes tentou. E coroando isso tudo, a gente tem também a perspectiva, e isso a gente não pode dizer que eles esconderam, porque isso foi dito claramente, de uma subserviência muito grande aos desejos dos Estados Unidos, às diretrizes da Casa Branca republicana, comandada por Donald Trump. Uhum. Então, o que eu vejo nessa feição do novo Congresso, na hipótese também do Executivo ficar com a direita, é mais ou menos um avanço em todas essas frentes.
17: Eu quero voltar a esse ponto da correlação de forças do Congresso com o Judiciário, né? Você falou aí que talvez das pautas de maior interesse do PL seja aí tentar o impeachment de alguns ministros do STF e principalmente Alexandre de Moraes, né? Uhum. Que é o desafeto do bolsonarismo. Eu queria trazer dois movimentos aqui. Um movimento parte de Gilmar Mendes, arquivando aquele processo contra o candidato a vice-presidente
18: Alfredo Gaspar.
17: Alfredo Gaspar na chapa de Flávio. Ele, Alfredo Gaspar, é acusado de estupro de vulnerável. Então, o arquivamento desse processo. Outro movimento, o presidente do Supremo, Edson Fachin, cogitando a possibilidade de levar para o plenário o julgamento que foi na primeira turma, que condenou Jair Bolsonaro a 27 anos de prisão por tentativa de golpe de Estado. Uhum. Esses dois movimentos, considerados fatos, indicam um acordo que já está se desenhando por debaixo dos panos? E se for isso, quais os desdobramentos?
18: Sem dúvida, a Suprema Corte ela não vai esperar por muito tempo antes de tentar fazer os seus movimentos em sua autodefesa, né? Então, esses dois fatos recentíssimos, né, que ocorreram nas últimas horas aí, realmente podem ser lidos como acenos ao bolsonarismo. A minha dúvida é se o bolsonarismo recém-empoderado e com uma base que elegeu esses senadores, principalmente o Senado, que é a quem compete esse tipo de coisa, né, o impeachment de ministros do Supremo. A minha dúvida é se o bolsonarismo vai topar, né, supondo que realmente são acenos, né, mas vamos fazer essa suposição. Porque isso seria uma espécie de estelionato eleitoral de saída.
17: Sim.
18: Né?
17: Mas na outra ponta tem a possibilidade de Jair Bolsonaro se ver livre da condenação. Isso não acalmaria as bases bolsonaristas?
18: Sim. Isso é muito bem lembrado, porque o que você mostra é que o Supremo, até pela grande concentração de atribuições que ele tem, né, é uma corte constitucional, é uma corte que julga crimes de muita gente poderosa em primeira instância, é uma corte recursal para um sem número de assuntos, quer dizer, eles têm um arsenal de possibilidades de negociação enorme. Né? Uhum. É verdade, você poderia evitar aí, porque o que é que está no cenário de boa parte dos analistas? Se Flávio Bolsonaro ganhar o segundo turno, né? É bom sempre colocar um se, porque isso é incerto, a gente só vai saber isso no dia 25 de outubro. Mas na hipótese da extrema-direita ganhar o segundo turno e Flávio Bolsonaro assumir a presidência, já se desenha uma crise institucional. Qual? O fato de que ele promete dar indulto ao pai, ao ex-presidente Jair Bolsonaro, e quando, na verdade, há uma corrente grande entre os juristas brasileiros e uma corrente forte dentro do próprio Supremo, que entende que crime contra a democracia não é passível de indulto. seria cláusula pétrea, seria uma das cláusulas que sustentam a Constituição. Então, o que é que iria acontecer? Quer dizer, se o presidente da República dá o indulto e o Supremo derruba o indulto, a gente tem uma situação sem saída, né? Esse acordo que você levantou aí, essa possibilidade de uma antecipação através, por exemplo, de um julgamento, de uma revisão criminal, uhum, né, pelo plenário, que de alguma maneira chegasse à conclusão que houve falhas no julgamento que condenou o ex-presidente, né, e liberasse de alguma maneira, criasse uma solução para o ex-presidente estar em liberdade, evitaria essa crise institucional. Então, uhum, nesse sentido, você está muito correta em mostrar que o Supremo tem cartas. E outra coisa, eu ainda diria mais, eu acho que na tradição republicana brasileira a gente tem esse padrão de acordos por cima, de uma espécie de conciliação pelo alto que aparece em muitos momentos da vida brasileira. Agora, o que eu quero deixar claro é que isso não vai ser sem custo para a extrema-direita, porque isso significaria dizer também, principalmente se isso significasse nenhum impeachment, né, significaria dizer que a base que elegeu 28 senadores, que se mobilizou, as dezenas de milhões de votos, né, que colocaram lá esses senadores na base da promessa deles refazer o Supremo, essa base estaria recebendo aí um tremendo estelionato logo de cara, né?
17: Você falou em cláusulas pétreas da Constituição brasileira. Flávio Bolsonaro, muito recentemente, dando uma declaração, falou que, considerando o Congresso que saiu das urnas, pretende, junto com o Congresso, criar uma nova Constituição brasileira. Isso, nas palavras dele. Depois, uma declaração amortecida, amornada, quando ele diz, não é uma outra Constituição, mas mexer em alguns pontos da Constituição. As cláusulas pétreas, a rigor, não podem ser mexidas no Estado democrático de direito, com a democracia em plena vigência. Se a democracia, ela é abalada, ela é fragilizada, se poderia mexer na Constituição brasileira, se fazer uma outra Constituição brasileira que favorecesse esse pensamento da extrema-direita?
18: Tem duas coisas aí bem interessantes. Um é que o Flávio, quando ele joga esse balão de ensaio, ele está testando o ambiente, testando a atmosfera. Isso é um padrão que a gente vê em muitos países que sofreram ataques também da extrema-direita, né? Inclusive é dito, né, é uma coisa que se observa a partir das pesquisas sobre esse assunto, de que num segundo mandato, um eventual segundo mandato da extrema-direita é bem mais letal e bem mais perigoso do que o primeiro, dada a experiência acumulada, dada um roteiro mais azeitado de como desmantelar por dentro essas instituições. Então, de um lado, eu acho que foi muito revelador essa jogada em dois tempos que ele faz. Porque ele primeiro fala de... Ele usou o termo redemocratizar o Brasil, como se o Brasil não fosse uma democracia e ele não tivesse concorrendo...
17: Com uma nova Constituição. Redemocratizar com uma nova Constituição, é o que ele propõe.
18: Mas veja, se eu falo em redemocratizar, eu estou dizendo que o país não está democratizado.
17: Não está democrático.
18: Só que é uma contradição enorme. Ele está disputando livremente a presidência contra a situação, como oposição, e podemos dizer que tem grandes chances de se eleger. Então, que país não democrático é esse em que a oposição vence pelo voto, ou pode vencer pelo voto e leva? Então, aí já a gente vê claramente que o que está em jogo aí é uma tentativa de lançar balões de ensaio no sentido de refazer a Constituição, não para redemocratizá-la, mas provavelmente para embutir nela os valores extremistas da direita e para criar uma situação em que o horizonte de poder dessa mesma extrema-direita se alargue o mais possível. É o que o Bukele fez, é o que o Orbán fez, é o que a gente vê na Turquia, é o que as declarações de Trump sobre um terceiro mandato também insinuam, quer dizer, isso é um padrão, né? Por outro lado, você fala em cláusulas pétreas, e você tem razão, mas o problema do que está escrito nas cartas, nas constituições, do que está previsto, né, nas normas e regulamentos, é que tudo isso só vira realidade quando as pessoas, quando os indivíduos que ocupam os espaços institucionais têm compromissos com valores e são fortes o suficiente para executá-los. O que é que a gente está vivendo? A gente está vivendo um enfraquecimento do Supremo Tribunal Federal. E esse enfraquecimento, vamos reconhecer, não é culpa da extrema-direita, né? Uhum. A gente tem quatro ou cinco ministros que devem realmente satisfação à sociedade, né? Não é só Alexandre Moraes, o próprio André Mendonça, o Cássio Nunes Marques, o ministro Toffoli, né? Então, a gente tem um número grande de ministros, né? Eu espero que o presidente Fachin mantenha a declaração que ele deu semana passada. Ele disse ao diretor da Polícia Federal que serão investigados, né? Que a Polícia Federal terá toda a liberdade para investigar todos os ministros, né? Porque boa parte, Estela, do que a gente viu no domingo, não tenha dúvida, boa parte, talvez seja exagero, porque tem a ver com a economia, tem a ver com outras coisas, mas uma parte do que a gente viu é a reação da população ao fato de que parece haver pessoas no país que estão acima da lei. Uhum. Isso não é possível. E o pior, quer dizer, o que é mais trágico é que o Supremo vai pagar, talvez, pelos seus acertos. Porque esse acerto de contas que a extrema-direita quer fazer, né, fazendo impeachment de ministro Supremo, reformatando a corte, tentando colocar ela a seu serviço, ela está fazendo isso por ressentimento contra o que o Supremo fez de correto, né, ao defender a nossa democracia. O problema é que, ao longo do tempo, e aí já vem de 20, 25 anos, o Supremo foi acumulando poder em excesso. E aquela frase clássica, né, de que quando você tem poder em excesso, quando você não tem controle, a tentação de você abusar é muito grande, né? Então, o país está diante de uma situação em que é necessário realmente repensar o Supremo. A desgraça é que isso vai se dar, ou pode se dar, se o Flávio Bolsonaro ganhar, à luz de uma orientação que não está preocupada em reformar o Supremo por bem da democracia brasileira, mas está preocupada, como nos outros países que sofreram esse ataque pela extrema-direita, em colocar o tribunal a seu serviço, em fazer com que o tribunal não seja mais um guarda da Constituição. É isso que preocupa a gente.
17: Vamos para a economia. Considerando o perfil do Congresso que aí está, Senado e Câmara, e o desempenho de Flávio Bolsonaro no primeiro turno, mercado financeiro em festa?
18: Pois é, eu tenho a impressão que o mercado está fazendo uma leitura de que com Flávio eles vão jogar a goela abaixo do país todo o programa deles, né? Que basicamente é um programa que se preocupa muito com a dívida pública, que coloca o equilíbrio fiscal como central, e é natural, eles são os credores da dívida pública, né? Se alguém deve a você, a sua preocupação principal é saber se essa pessoa está solvente para pagar o que deve para você. Só que isso daí significa fazer com que a política econômica, que devia olhar para os trabalhadores, para o pessoal do campo, para a classe média, né, para os setores populares e para os empresários também, né, mas devia olhar para o país como um todo, passe a ser comandada pelo interesse de um único segmento. Então, claramente, o fato dos juros estarem caindo, o real se valorizando ante ao dólar, né, a bolsa subindo, tudo isso indica que a leitura que se faz na Faria Lima é de uma política econômica muito favorável aos interesses da banca, das corretores, do grande empresariado. No entanto, me parece que esse pessoal não está olhando para a experiência, porque se a gente olhar para o mandato do Jair Bolsonaro, não foi assim, né? O mandato foi muito mais caótico, foi muito mais complicado, você teve calote de precatórios, teve expansão num certo período da dívida pública, né? Você teve muitos problemas, não foi uma gestão de política econômica aos moldes do que a Faria Lima deseja. No entanto, Estela, eu entendo também essa afinidade, porque, na verdade, boa parte disso passa também por você ter um dos seus, nos postos de poder. E ele sabe que os Bolsonaro, do ponto de vista ideológico também, do ponto de vista de visão de mundo, são individualistas, são a favor de um capitalismo sem freios, não tem muito compromisso com distribuição de renda, com igualdade social. Então, ainda que a política econômica não seja formulada exatamente como eles querem, eles sabem que num eventual governo Flávio Bolsonaro, o Ministério da Fazenda estará ocupado por um deles, ou por gente que pensa muito parecido. Então, eu acho que isso conta muito para esse pessoal.
17: Você falou da extrema-direita está aos poucos tirando um pouco o espaço do Centrão no Congresso. A ascensão vertiginosa do PL, por exemplo, no Senado, que conseguiu umas 13 cadeiras, coincide com a queda vertiginosa do PSD, que é um partido de centro, de centro-direita, enfim, que perdeu 9 cadeiras no Senado.
18: Uhum.
17: A direita tradicional está sendo devorada pela extrema-direita, devorada pelo bolsonarismo, e tende, ao longo desses 4 anos, se Flávio Bolsonaro for eleito, tende a perder espaço? Ou faria um acordo também muito rapidinho?
18: Eu não diria devorada. Eu acho que a situação é mais nítida de avanço da extrema-direita no Senado. Na Câmara é um pouco menos nítida, embora haja avanços também do PL. Porque veja só, pega a Câmara. A Câmara você tem o bloco. Se você juntar PL novo, joga muito junto do bolsonarismo, você tem 130 e poucos deputados. Do outro lado, do lado da federação do PT, você chega a um número parecido, um pouco menor, 124, 125 deputados. E no meio de campo, 200 e poucos deputados, você ainda tem o que a gente chama de centrão. Então, seja uma presidência, um quarto mandato do presidente Lula, seja uma presidência Flávio Bolsonaro, eles não têm maioria na Câmara sem conversar com o centrão. Eles avançaram. A direita avançou, sim, sobre o centrão. Né? Uhum. Se a gente compara o Congresso que ainda está com mandato com o Congresso que vai entrar em fevereiro, a fatia da extrema-direita é maior, mas o Centrão ainda tem 200 e poucos deputados. Ninguém governa sem o Centrão. Né? Vão ter que conversar. Tanto Lula vai ter que conversar no novo mandato como Flávio Bolsonaro. No Senado, essa situação está um pouco mais vantajosa para a extrema-direita, porque pelas contas que eu andei vendo, se fala em 50 senadores. De 83, mais ou menos próximos ao bolsonarismo, que topariam, por exemplo, a agenda de confronto com o Supremo. Ora, quando a gente sabe que são 54 senadores o número, né, para o impeachment, decisão do ministro Gilmar, a gente vê que está muito próximo. Quer dizer, numa eventual negociação, não é improvável que você consiga carrear esse número. Então, eu diria que no Senado se aplicaria um pouco essa ideia desse avanço mais potente da extrema-direita sobre o resto da direita tradicional, vamos chamar assim, mas na Câmara não. Na Câmara eu acho que se mantém, o Centrão se mantém numa posição estratégica.
17: Tem um monte de coisa para conversar com você ainda, mas o tempo acabou. Muito obrigada.
18: Obrigado,
17: e
18: muito obrigado.
17: Foi até um a prazer. Próxima.
18: Um prazer estar aqui.
17: Para você que ficou com a gente até agora, muito obrigada pela companhia e até o nosso próximo encontro.

8:58. 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
1: Luneta, instrumento de observação que aumenta o campo de visão de quem olha e permite uma visão mais precisa de objetos distantes. Na astronomia, é usada para ver objetos na superfície da Terra, como árvores, pessoas, animais, ou os corpos celestes, como planetas, meteoros e satélites. Eu sou Maria Clara Fernandes, estudante de jornalismo na UFPE. Hoje o Luneta traz uma edição especial. Estamos no hall do Centro de Convenções da Universidade Federal de Pernambuco na Expo UFPE 2026, uma feira de profissões realizada todo ano pela UFPE para apresentar os cursos de graduação e programas institucionais da universidade para estudantes do ensino médio. Luneta faz parte do projeto Monitoramento da Mídia Hegemônica, a Prática da Comunicação Popular, uma experiência de complementaridade de saberes, aprovado pelo edital número 18 de 2024 da FACEP. E vai ao ar na Rádio Paulo Freire nas quintas-feiras, com reprise na Universitária FM nas sextas-feiras. E a presença do Luneta, um programa dedicado à crítica da mídia nesta Expo UFPE, tem um motivo importante. O jornalismo é hoje uma das profissões fundamentais na disputa das opiniões e dos rumos do Brasil. Por isso, a nossa conversa de hoje é sobre o papel e a importância do jornalismo e dos jornalistas, especialmente para quem pensa em seguir essa profissão. Outra coisa especial do programa de hoje é que, geralmente, quem está nesse lugar que eu ocupo agora como entrevistadora, mas vai ser a entrevistada, é a jornalista e professora do Departamento de Comunicação da UFPE, Ana Veloso, que produz e apresenta o Luneta toda quinta-feira, às 11 horas, ao vivo, no estúdio da Rádio Paulo Freire. Seja muito bem-vinda, professora. É uma honra e um desafio para mim essa troca de papéis, viu? Mas ninguém melhor para falar da importância do jornalismo do que você, que além de professora de disciplinas de ética no jornalismo, é também a coordenadora do Observatório de Mídia da UFPE. Seja bem-vinda, professora.
2: Para mim é um prazer estar nesse lugar agora e estar sendo entrevistada por uma estudante nossa da Rádio Paulo Freire, num evento maravilhoso como esse, dentro de uma universidade pública que resiste.
1: Ei, pegue sua luneta e venha com a gente. Professora Ana Veloso, o que é que te motivou a fazer jornalismo?
2: Eu sempre, quando eu era estudante secundarista, eu tinha uma visão muito crítica dos meios de comunicação, porque eu tive o acesso a discutir com os outros estudantes dentro do movimento estudantil secundarista sobre a importância do jornalismo, a importância da comunicação. E foi esse processo, essa discussão e a participação no movimento estudantil secundarista que despertou o desejo de cursar jornalismo. E também teve uma influência familiar, porque meu avô, ele era, na época, jornalista e ele escrevia para os jornais locais. Então, minha mãe me contava essa história e eu achava, minha mãe tinha muito orgulho, e eu achava maravilhoso que meu avô, né, uma pessoa que era do meio popular inicialmente, era marceneiro, escrevesse para os jornais, publicasse artigos. E foi isso, essa influência familiar e essa relação com o movimento estudantil que me levou ao jornalismo.
1: Maravilha, professora. E me diz uma coisa, por que é importante fazer jornalismo hoje?
2: Porque mais do que nunca, a nossa profissão, como diz Gabriel García Márquez, é a melhor profissão do mundo. Porque a sociedade precisa de uma informação qualificada, apurada, de uma informação que possa ser decisiva para a sua tomada de posição sobre o mundo e sobre a realidade. Os meios de comunicação, eles são importantíssimos para a construção social da realidade e para a interpretação do mundo. E a sociedade necessita dos meios de comunicação livres, independentes, e precisa do jornalismo com liberdade de expressão e liberdade de imprensa, produzido por profissionais qualificados para isso, para que a gente tenha uma sociedade mais plural, mais democrática e mais livre.
1: Perfeita colocação, professora. E olha só, agora a principal fonte de informação para muita gente não é mais o jornal, né? Nem revista ou qualquer veículo de imprensa, mas sim as plataformas digitais e redes sociais. Os dados são do estudo anual Digital News Report, divulgado este ano pela agência internacional de notícias Reuters, que ouviu 100 mil pessoas em 48 mercados ao redor do mundo. O levantamento mostra que 54% das pessoas usam plataformas de redes sociais e de vídeo para se informar. 52% usam a TV, 51% sites e aplicativos de jornais e 21% declararam que obtêm notícias pelo rádio. É, a gente sabe, né, também que nesse ambiente as pessoas que produzem essas informações, muitas vezes blogueiros, né, são pessoas que não têm uma formação em jornalismo. Professora, como é que fica o jornalismo em um cenário como esse?
2: O jornalismo é necessário porque a gente tem que compreender que a gente vive num ecossistema e a gente vive numa convergência de mídias, plataformas, redes, e a gente não está num mundo isolado. Então, o jornalismo é muito necessário justamente por conta da apuração, por conta da dimensão de construção dessa realidade, da dimensão, inclusive, de pesquisa, de apuração, do rigor, do debate sobre a ética nos meios de comunicação. Então, o jornalismo, ele faz parte de um campo que se constrói em cima de estudos, pesquisas e de constatações a partir desses estudos e pesquisas sobre como se produz uma notícia, como se produz uma informação. Então, o jornalista hoje, ela é um curador de conteúdos e um produtor e uma produtora de conteúdos para múltiplas plataformas. A importância do jornalismo se dá na qualificação da informação que é trabalhada. Então, quem estuda jornalismo, quem participa da universidade pública, da Universidade Federal de Pernambuco, esses estudantes e esses profissionais, eles vão se qualificar tanto na produção, quanto para apuração, quanto para elaboração. E vão discutir tudo isso à luz da ética, de como essa informação pode transformar a vida das pessoas. Então, o jornalismo é fundamental também por isso. Inclusive, num cenário em que a gente tem muitas plataformas digitais, que a gente tem um fluxo de produção de informação muito grande e que a gente precisa de informação qualificada para enfrentar, inclusive, a desinformação.
1: Perfeito, professora. E agora vamos falar sobre a obrigatoriedade do diploma de jornalista para exercer a profissão. Você sabia que desde 2009 não é preciso ter o diploma de jornalista para exercer a função? Pois é, a regra que exigia o diploma foi criada em 1969, durante o regime militar. Naquela época, o governo usava essa exigência como uma ferramenta de controle. Ao determinar quem podia ou não ter o registro de jornalista, ficava mais fácil vigiar a imprensa e frear as críticas ao governo. Em 2009, o STF, o Supremo Tribunal Federal, decidiu que o jornalismo está tão misturado com o direito de livre expressão que o Estado não poderia proibir ninguém de escrever ou informar apenas por não ter feito uma faculdade. Desde então, essa discussão sobre o diploma vem se arrastando entre o Congresso Nacional e o STF, com entidades contra e a favor. Até que o tema ele mobilizou novamente a corte agora em 2026, a partir de um caso envolvendo um blogueiro que teria divulgado informação falsa com base numa fonte sigilosa. E o sigilo da fonte é garantido aos jornalistas. Aproveitando esse caso, a Federação Nacional dos Jornalistas, a FENAJ, pediu mais uma vez que o STF reveja a decisão de 2009, mas a corte ainda não marcou uma data para que todos os 11 ministros votem sobre o tema. Professora, depois de todas essas informações, eu quero saber de você. É preciso mesmo ter um diploma de curso de jornalismo para exercer a função?
2: O diploma não é uma reserva de mercado, como alguns dizem. O diploma não é algo que uma elite da profissão tem, como alguns dizem. O diploma vai conferir e um curso forte, qualificado, como o curso da UFPE, por exemplo, e de outras organizações e instituições que aqui de Pernambuco e do país todo, onde as pessoas, os estudantes estão cursando jornalismo, vai conferir exatamente algo que fica muito distante quando se discute essa questão do diploma. Porque a gente tem que pensar no jornalismo como uma ciência. O jornalismo não é só saber apertar um botão e colocar uma informação no ar. Ser jornalista implica em produção de conhecimento. O jornalismo é uma forma de pesquisa, de ciência, de produção de conteúdo e produção de conhecimento. Existe um saber científico no jornalismo. Então, passar pela universidade vai conferir a esses profissionais e essas profissionais as capacidades, as habilidades para realizar estudos e pesquisas, não somente para ser uma pessoa que sabe escrever ou não para uma determinada plataforma. Essa parte prática é fundamental, mas existe uma parte que também é importantíssima, que vai conferir esse profissional, essa profissional, a expertise, a habilidade na produção do conhecimento e na produção do conteúdo. Então, o jornalismo tem uma dimensão que ela é epistemológica. O que é isso? É uma dimensão de produção de sentido, de produção de conhecimento. Não é somente uma atividade prática que se pode desenvolver. Então, existe uma falsa discussão sobre o diploma. O diploma vai conferir exatamente essas habilidades. Não só o diploma, mas o curso, o estudo, a pesquisa, a verificação, a confrontação de dados, a análise crítica da realidade, que tudo isso é estimulado no curso de jornalismo. Então, uma pessoa do meio popular pode ser um comunicador popular? Pode ser um comunicador, uma comunicadora de mídia livre, de mídia independente? Lógico que pode. A comunicação é algo intrínseco ao ser humano. E a comunicação, como um direito humano, prevê que as pessoas, a sociedade, ela pode produzir, divulgar, acessar conteúdos. Então, o privilégio e a primazia de produzir comunicação não é só de jornalistas, mas os jornalistas têm

0: Ótima colocação, professora. Me diga uma coisa. Vale a pena fazer um curso de jornalismo aqui na UFPE?
1: Ah, gente, eu sou suspeita para falar, porque a Universidade Federal de Pernambuco tem um curso de jornalismo muito forte, muito resistente, muito aguerrido, que tem formado profissionais maravilhosos para o mercado de trabalho. A gente está desenvolvendo agora a análise do plano de curso, atualizando. Então, a gente tem uma dimensão de um compromisso com a sociedade. Então, dentro da Universidade Federal, Departamento de Comunicação, o Observatório de Mídia da UFPE, a gente compreende um jornalismo como uma ferramenta que não é só instrumental, mas como uma prática voltada exatamente para a emancipação da sociedade. Então, o jornalismo que a gente todos os dias discute e faz na UFPE é para além da formação dos estudantes.
0: É um trabalho humanitário, né, professora?
1: É um jornalismo que defende a comunicação como direito humano para todas as pessoas.
0: Perfeito. Professora, como é que fica o mercado de trabalho hoje para o jornalista profissional?
1: É um mercado de trabalho complexo, que vai exigir que o jornalista profissional ele desenvolva várias habilidades, não apenas as habilidades técnicas, como atuar em plataformas, utilizar recursos da inteligência artificial, no sentido de favorecer as pesquisas, aos estudos, as apurações de informações, mas vai exigir também que esse jornalista esteja com a sociedade. É dentro da dinâmica da sociedade, nas ruas, nas conversas, nas comunidades, nos territórios, nas periferias, em todos os espaços públicos, que o jornalista vai se forjar e ele vai se colocar e ela vai se colocar nesse mercado. Então, na Universidade Federal de Pernambuco, a gente compreende as dificuldades do mercado de trabalho, porque ainda é um mercado de trabalho que está em desenvolvimento. Mas o jornalista, a jornalista tem espaço sim, mas o que a gente precisa entender é como é que a gente vai se portar nessa dinâmica desse mercado de trabalho, que não é somente um mercado nas empresas de comunicação, mas tem as organizações da sociedade, tem as atividades de mídias livres, mídia independente. Então é um mercado que, como eu disse antes, é um ecossistema e esse mercado está em ebulição.
0: Perfeito, professora. Antes, um pouquinho, você falou sobre direito à comunicação, professora. Você poderia explicar isso melhor para a gente?
1: O direito à comunicação, ele está presente em vários documentos internacionais. Na Declaração Universal dos Direitos Humanos, tem um artigo 19 que diz que as pessoas precisam ter liberdade para produzir, criticar, difundir informação, independentemente de fronteiras e de plataformas ou de tecnologias. Esse direito humano à comunicação, ele se dá tanto no debate que a gente faz sobre a importância da informação,
0: sim,
1: a importância da discussão que envolve a produção dessa informação, como também na possibilidade da sociedade se apropriar dos meios de comunicação.
0: Uhum.
1: Então, o mercado do jornalismo é um mercado, como eu disse, complexo, em ebulição, mas a gente precisa compreender que a gente tem uma função social. O jornalista, a jornalista, tem uma obrigação ética, função social, que é de favorecer com que a gente tenha uma pluralidade de vozes e uma diversidade de informações circulando dentro das diversas mídias. E o direito humano à comunicação, ele é o direito à liberdade de expressão sem coerção, sem nenhuma interdição e sem censura, e também o direito que as pessoas têm de ser produtoras de conteúdo, produtoras de informação. Verifiquem que eu não estou dizendo aqui que só quem pode produzir comunicação é jornalista, mas o jornalista e a jornalista têm um dever ético e têm a qualificação para produzir uma informação com apuração, com rigor, inclusive científico.

0: porque é uma profissão que tem uma dimensão científica também, uma dimensão social e uma dimensão política, de posicionamento voltado para a defesa dos direitos da sociedade.
1: A importância do estudo, né, professora? A importância de uma graduação, que faz a diferença no mercado.
0: Faz a diferença, porque você vai conseguir desenvolver habilidades, por exemplo, de leitura crítica da mídia, de análise da realidade, de conseguir observar o mundo e conseguir traduzir esse mundo para as pessoas. Tem uma dimensão subjetiva, porque quando se pensa no jornalismo, se pensa a objetividade da produção jornalística e tal. Mas tem uma dimensão que é subjetiva, que faz parte de uma formação humanística, que é isso que a gente está oferecendo aqui na UFPE.
1: A linguagem é muito importante, né, professora? Saber acessar diferentes grupos sociais. Isso, você sabe que uma graduação, um estudo, ele traz essa base, ele traz essa noção.
0: Exatamente. A gente trabalha diversas linguagens aqui. A linguagem das mídias sonoras, do audiovisual, a linguagem das redes. A gente estuda como as pessoas estão exercendo seu direito à comunicação, inclusive na internet, para poder entender e para poder dialogar com elas. Então, existe, gente, uma dimensão científica, uma dimensão de pesquisa, de estudo, de análise comparativa. Então, a gente não pode esquecer essa dimensão que a gente trabalha. Tem a dimensão fundamental, que é estar nas ruas, apurando, coletando dados, informações. Mas, para fazer isso de forma qualificada e levar uma informação de qualidade não contaminada para a sociedade, é preciso do estudo, é preciso da pesquisa, é necessário, inclusive, essa vivência da Expo UFPE, da dimensão da extensão, de conhecer a sociedade, de estar em diálogo com a sociedade, que isso tudo a gente faz aqui, a gente busca fazer isso aqui. Está nas rádios públicas, na rádio universitária, na TV universitária, na rádio Paulo Freire. Então, essa formação é uma formação holística, que é o que a gente busca oferecer nos cursos de comunicação, nos cursos de jornalismo.
1: Perfeito, Ana. Professora, você acha que o jornalismo ele tem cumprido seu papel?
0: Em alguns momentos, por exemplo, e eu vou ser muito otimista, durante a pandemia do Covid-19... O jornalismo foi um aliado da sociedade, porque a gente estava vivenciando uma emergência sanitária. As informações que chegavam eram informações conturbadas, uma onda, uma desordem informacional que assolou o país. Um momento em que a gente tinha uma epidemia do Covid-19 e a gente tinha uma infodemia, que era um bombardeio de informações por todos os lados, e o jornalismo foi central para que a sociedade pudesse conhecer, compreender, discutir, entender a dimensão da emergência sanitária que a gente estava vivenciando. Aqui na UFPE, o Observatório de Mídia, que fez o Observatório do Covid-19 com os professores, técnicos, profissionais do Departamento de Comunicação, em parceria com o curso de comunicação de Caruaru, com outras organizações da sociedade civil. A gente produziu, inclusive, programas de rádio, programas para televisão, junto com a TV universitária, com a sociedade civil organizada. A gente produziu programas de combate à desinformação. Então, programas jornalísticos como Coronavírus em Xeque. Quando a gente levou para a sociedade informação qualificada para enfrentar a pandemia. Então, a mídia...
2: 9:26. 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
9: Olá, ouvinte da Rádio Paulo Freire. Aqui quem fala é Maria Clara Fernandes, estudante de jornalismo da UFPE. Sejam muito bem-vindos à Seleção Musical. Sabe aquele momento em que o dia termina, a casa fica mais silenciosa e você só quer colocar uma música para tocar? Talvez servir uma taça de vinho, apagar umas luzes e deixar a música fazer o resto. A gente sabe que tem uma diferença grande entre ouvir uma música e sentir uma música. Para lembrar de alguém, para sofrer por um amor, para desejar, para dançar devagar ou até para se perder dentro da própria cabeça. E se tem um gênero que sabe transformar sentimento em música, é o soul. Com vozes marcantes, ritmos envolventes e letras que falam de amor, desejo, saudade e vulnerabilidade, o soul atravessou gerações e continua fazendo a gente sentir. Na seleção musical de hoje, a gente vai passar por algumas dessas histórias através de músicas com diferentes formas de falar sobre amor. Então, se você puder, diminua a luz, aumente o som e venha comigo, porque esse é o tema da seleção de hoje, vinho e vinil. E para começar essa seleção, a gente vai de uma voz que parece carregar cada palavra que canta. Etta James transformou dor, amor e vulnerabilidade em uma das interpretações mais marcantes da história do soul. A gente começa com I'd Rather Go Blind.

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1: Acabamos de ouvir Etta James cantando a música I'd Rather Go Blind, que foi escrita em parceria com seu amigo Wellington Jordan, em meados da década de 60, mas só foi lançada em 1993 no álbum The Essential Etta James. Etta foi uma lendária cantora norte-americana de blues, soul, R&B, jazz e gospel, considerada uma das maiores e mais poderosas vozes do século. Ela nasceu em 1938 e faleceu em 2012 por complicações de uma leucemia. Conquistou 6 prêmios Grammys e foi posicionada pela revista Rolling Stones entre os maiores cantores de todos os tempos. Vamos ouvir a voz da mulher conhecida mundialmente como a Rainha do Soul, Aretha Franklin. A gente escuta agora a música I Say a Little Prayer, lançada em 1968 no álbum Aretha Now.

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1: Acabamos de ouvir a música I Say a Little Prayer, de Aretha Franklin. Nascida em 1942, Aretha foi uma cantora, compositora, pianista e ativista americana, conhecida mundialmente como a Rainha do Soul. Conquistou 18 prêmios Grammys e foi a primeira mulher a entrar para o Rock and Roll Hall of Fame em 1987, sendo eleita a maior cantora de todos os tempos pela revista Rolling Stone. Aretha faleceu em 2018 por um câncer de pâncreas. Cantoras como Whitney Houston, Mariah Carey e Beyoncé já afirmaram publicamente que Aretha Franklin foi uma inspiração para elas. Ruby Mae Stackhouse, conhecida profissionalmente como Ruby Andrews, foi uma cantora americana de R&B e soul. Ela iniciou a sua carreira profissional em meados da década de 60 e construiu um legado de pioneira independente do Chicago Soul, que imortalizou clássicos eternos como Casanova, moldando o R&B e influenciando gerações através do hip-hop. Infelizmente, ela faleceu em 13 de agosto desse ano, aos 79 anos. Mas segue viva e imortal na sua música. Vamos ouvir um clássico de Ruby Andrews, a música A Love Feeling.

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1: Acabamos de ouvir a música I Love Feeling, da cantora Ruby Andrews, que foi escrita por Ron Dunbar e lançada em 1977, no álbum Genuine Ruby. Sade, cujo nome verdadeiro é Ellen Fola Sade Adu, nasceu em 1959 e é uma cantora, compositora e vocalista britânica-nigeriana, conhecida por sua voz aveludada e estilo sofisticado de R&B, soul e jazz. Ela venceu 4 prêmios Grammy e vendeu mais de 50 milhões de discos no mundo todo. Sade se tornou um ícone de elegância minimalista, marcada pelo uso de batom vermelho e coque clássico, influenciando gerações na música e na moda. Vamos ouvir agora a música Is It a Crime, lançada em 1985, no álbum Promise.

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1: Ouvimos a música Is It a Crime, da cantora Sade. A letra é um lamento profundo sobre a dor de um amor não correspondido, a vulnerabilidade e a saudade de alguém que não retribui o sentimento na mesma intensidade. Fechando o bloco das vozes femininas do soul e agora indo para o bloco das vozes masculinas, a gente começa com o cantor Billy Paul, que alcançou o estrelato global em 1972, com a música Me and Mr. Jones.

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1: Acabamos de tocar a música Me and Mrs. Jones, do cantor americano Billy Paul, escrita por Kenny Gamble, Leon Huff e Cary Gilbert. Billy Paul foi um cantor americano de soul e R&B mundialmente famoso. Ele nasceu em 1º de dezembro de 1934 na Filadélfia e faleceu em 24 de abril de 2016, aos 81 anos, depois de lutar contra um câncer no pâncreas. O cantor tinha enorme popularidade no Brasil e realizou turnês memoráveis no país. Vamos ouvir agora um clássico dele, que é conhecido como Príncipe do Soul, Marvin Gaye. A música Sexual Healing, lançada em 30 de setembro de 1982, faz parte do álbum Midnight Love. A letra fala sobre a intimidade física não apenas como prazer, mas como uma forma de terapia, alívio para a mente e restauração da paz interior. Eu duvido você não sentir essa música. Solta o som, produção.

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1: Ouvimos agora a música Sexual Healing de Marvin Gaye. Marvin foi um cantor, compositor, multi-instrumentista e produtor americano que começou a cantar na infância em corais de igreja, liderados pelo pai, um pastor rigoroso. No dia 1 de abril de 1984, na véspera de completar 45 anos, Marvin foi morto a tiros pelo próprio pai, após tentar intervir em uma discussão familiar em Los Angeles. Marvin Gaye recebeu 3 indicações ao Grammy ao longo da sua carreira. As suas primeiras e únicas vitórias competitivas em vida aconteceram em 1983. Infelizmente, estamos chegando ao final do programa de hoje, que foi produzido por mim, Maria Clara Fernandes, e teve operação de áudio de Lorena Rocha e gravação de vídeo de Daniel Alexandre. Mas, para finalizar, a gente escuta agora a música What You Won't Do For Love, que é o maior sucesso da carreira do cantor e compositor americano Bob Caldwell, lançado em setembro de 1978 como faixa principal do seu álbum de estreia auto-intitulado. A letra foi escrita por Bob Caldwell e Alphonse Kettner. Após na época do lançamento, a gravadora e muitos ouvintes presumiam que o Caldwell fosse negro devido ao estilo vocal característico da soul music, o que levou a manter a sua imagem discreta no início da divulgação. A música virou um clássico atemporal, foi regravada por diversos artistas e sampleada por vários nomes do hip hop, incluindo Tupac Shakur na música Do For Love, em 1998. A gente se despede ouvindo agora na Rádio Paulo Freire, What You Won't Do, de Bob Caldwell. Tchau, tchau, e até a próxima seleção musical.

0: 9:59.
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4: Olá, ouvinte da Rádio Paulo Freire, que nos acompanha pelo site do orelha.radiolivre ou pelo YouTube. Seja muito bem-vindo a esta edição do programa O Que Tem Para Hoje. Eu sou Gabriel Tomás, aluno de Rádio, TV e Internet da UFPE, e apresento esta edição. Quando a gente pensa em um livro, é comum imaginar primeiro o autor e a história ou conhecimento que está sendo apresentado. Mas entre a escrita e a obra que chega às mãos do leitor, existe todo um processo de edição, revisão, projeto gráfico, produção e distribuição. Esse processo pode acontecer dentro de diferentes estruturas. Entre elas estão as editoras públicas e acadêmicas, que têm um papel importante na publicação e difusão de pesquisas, da produção cultural e do conhecimento produzido por instituições de ensino. Um exemplo em Pernambuco é a editora Maçangana, vinculada à Fundação Joaquim Nabuco, com um catálogo que reúne obras sobre história, cultura, ciência, educação e diferentes aspectos da realidade brasileira. A editora também busca ampliar a circulação desse conhecimento para além dos espaços acadêmicos. Recentemente, a editora participou da 28ª Bienal Internacional do Livro de São Paulo, apresentando 7 títulos do seu catálogo, com atuação voltada à publicação e à difusão de conhecimentos científicos e culturais. A Maçangana é uma editora de caráter acadêmico que transforma pesquisas e produções institucionais em livros e amplia a circulação desse conhecimento. E é sobre esse trabalho editorial e sobre os caminhos entre a produção acadêmica e o livro que chega ao leitor o que vamos abordar hoje. E para conversar sobre esse assunto, recebemos Cristiano Borba, coordenador da editora Maçangana. Cristiano, seja muito bem-vindo ao Que Tem Para Hoje. É um prazer ter você aqui na rádio com a gente.
5: Boa tarde, Gabriel. Boa tarde a quem está nos ouvindo. É um prazer nosso, da Fundação Joaquim Nabuco, meu, da editora, estar aqui com vocês.
4: Coisa boa. Então, Cristiano, para começar a nossa entrevista, eu queria saber como a sua trajetória profissional e acadêmica te levou até o trabalho com a edição e, mais especificamente, a coordenação da editora.
5: Tá, minha história na editora, formalmente, é recente, né? Tem 2 anos, eu tô desde 2024, julho de 2024, na coordenação. Mas talvez a história para chegar até lá é bem mais longa, né? Eu sou arquiteto e urbanista, minha graduação é em arquitetura e urbanismo, que a princípio parece não ter muito a ver com a vida editorial, com o mundo editorial, mas por incrível que pareça eu diria que tem. Arquitetos sempre estão muito em contato com livros, eu diria, muito interessantes. Uhum. Nem todo arquiteto escreve, nem todo arquiteto, claro, escreve alguma coisa, mas nem todo arquiteto escreve bem, poucos arquitetos escrevem bem, mas a formação é muito baseada em publicações, em livros de toda a ordem, nacionais, internacionais, livros, alguns com mais texto, outros com mais imagem, outros com desenho. Então, eu acho que estar em contato com vários produtos editoriais distintos é bem, bem normal em arquitetura. Esse é um primeiro ponto. Uhum. O outro é que também arquiteto é sempre muito metido a fazer um pouco de tudo. Então, ele sempre acha que, bom, quem projeta um edifício, quem trabalha planejamento urbano, acha que produzir um livro também é algo fácil de ser feito. Não é fácil, mas há uma tendência a se acreditar nisso, assim, na nossa formação. Então, não é raro que a gente se meta, muitas vezes, a fazer um projeto editorial sem nem estar sabendo exatamente o que é isso, mas faz, né? Então, eu digo, parece estranho, mas não é tão estranho assim, a relação com os livros. Mas eu, especificamente, fui trilhando uma vida muito na pesquisa, né? Na vida, diria, formação científica, acadêmica, né? De mestrado e doutorado na área, em arquitetura, em desenvolvimento urbano aqui na UFPE. E também na Fundação Joaquim Nabuco, que é uma instituição... tem de ensino também, instituição de educação vinculada ao MEC, não é uma universidade, mas é uma instituição de produção de conhecimento e de formação. E lá, quer dizer, em paralelo a essa formação acadêmica, onde a gente escreve muito, lê muito, também eu terminei trabalhando em vários setores, inclusive na área de documentação. E tive muito próximo tempo de fotografia. E fotografia muitas vezes também se conecta muito ao mundo editorial. Uhum. Né? E na Fundação Joaquim Nabuco, sempre, desde que eu estava lá, quer dizer, a editora tem mais de 40 anos, então quando eu cheguei lá em 2008, a editora já era bastante consolidada e você termina fazendo, tendo alguns contatos ali, participando de algumas publicações, né? Na própria instituição, outras fora. E... bom, acho que eu fui pegando um pouco gosto pela coisa, depois tive um tempo como professor, não de graduação, mas da pós, aqui, de novo, aqui no CAC, em desenvolvimento urbano, como professor colaborador, onde a gente lê muito o trabalho dos outros, termina revisando muito o texto né, dos seus orientandos e de colegas fazendo revisão entre pares, ou... enfim, ajudando no texto dos outros, e isso foi meio que me levando a querer mexer nos textos cada vez mais, né? E bom, para não me delongar muito, a editora Maçangana, como todo o serviço público brasileiro e a Fundação Joaquim Nabuco, foi precisando de que mais pessoas chegassem junto, porque ela já foi uma unidade maior, foi diminuindo a equipe, e eu fui ficando com aquela vontade de... eu podia colaborar, eu podia chegar mais perto. E, assim, no pós-pandemia, eu tirei uma licença sabática, vamos dizer assim, uma licença sem vencimento, né? Formalmente, uma licença para tratar de assuntos pessoais, né? Mas terminei passando um tempo fora, vivi um ano e pouco fora de Recife, fora do Brasil... e fiz um mestrado, depois de já ter tido mestrado e doutorado aqui, fiz um mestrado em edição de texto, uhum, na Universidade Nova de Lisboa.
4: E até você entrou no ponto da tua participação na editora. Eu queria aproveitar para perguntar de alguém que está lá dentro, como você explicaria o que é ela e o papel dela dentro da fundação?
5: A editora, como eu disse, ela tem um pouco mais de... 40 anos, é uma das várias unidades da Fundação Joaquim Nabuco. Ela está vinculada hoje à Diretoria de Memória, Educação, Cultura e Arte. Hoje é uma equipe muito pequena, a gente tem uma equipe mais de terceirizados do que de servidores efetivos, mas é uma das unidades que compõe o grande grupo de setores que tratam da divulgação científica e cultural. Né? Uhum. É o braço que produz livros. Eu digo, é o braço editorial, de fato, que produz livros. A Fundação tem algumas revistas científicas, tem publicações de difusão cultural mais ampla, ou periódica, mas a produção de livros... de caráter monográfico, está concentrada na editora Maçangana. Uhum. Né? Então, é lá onde se concebe, se produz, se avalia e se tem também todo o trabalho de realização, né? Assim, não só de colocar o livro digital, se for disponibilizar o livro digital, mas de imprimir o livro de alguma forma. Hoje a gente não tem mais parque gráfico. A editora já teve um parque gráfico, por exemplo, a editora da UFPE ainda tem. A maioria das editoras universitárias acadêmicas não tem mais, nós não temos mais. Então, isso precisa de um processo de licitação para contratação, né, de uma empresa, uma gráfica terceirizada, para que se viabilize. Isso tudo demora um pouco. Então, soma-se aos tempos editoriais normais, como você estava falando aí no início, de preparação, revisão, né, transformação de um texto muitas vezes duro, técnico, científico, né, formal, para uma defesa de dissertação ou tese, em um livro palatável, de leitura mais ampla, mais geral, que já é algo que demora muito, se soma a todo também o tempo de conseguir imprimir esse livro, quando a gente imprime. Né? Está cada vez mais raro imprimir livro, mas a gente procura continuar imprimindo, e isso é bastante tempo também. Então, a gente faz isso tudo.
4: Entendi. E sobre esses processos que você falou, quando a gente pensa na produção de um livro, muitas vezes o leitor não percebe quantos profissionais estão envolvidos, né, nesse processo. Além do autor, existem editores, revisores, designers, e, entre outras diversas funções. Como esse trabalho coletivo se organiza dentro da editora?
5: Primeiro, o livro ele precisa ser validado institucionalmente, né? Toda editora normalmente tem o seu conselho editorial. As editoras públicas, para as editoras públicas, isso é ainda mais relevante, porque você precisa de uma decisão colegiada sobre o que vai receber esse investimento de dinheiro público, né, para virar livro. Então, esse primeiro momento assim, de grupo, de colegiado, para decidir se o livro segue ou não segue, se vai ser ou não vai ser publicado. Depois, sempre tem uma pessoa que funciona como um editor, que faz a primeira leitura, sugestões mais profundas, ajustes, cortes, ampliações, né? Muitas vezes já participa de um certo projeto editorial ali, define se aquilo precisa de mais notas ou menos notas, se vai ter prefácio, se vai ter prólogo, epílogo, como é que aquilo vai se transformar de um documento autoral para uma obra, né, pública, publicizada ou publicada. Né? Depois a gente tem várias rodadas aí de revisão desse texto. Tem um primeiro momento que se chama de preparação, costuma se chamar de preparação, que é uma revisão mais profunda, onde você coloca o texto, ajusta o texto para ele ficar com a cara da casa editorial, a casa da editora. Cada editora tem a sua formatação, as suas normas, às vezes é só a BNT, às vezes tem alguns ajustes, então precisa disso ser todo colocado ali. Alguns ajustes mais profundos mesmo, de correção ou de coerência, coesão. Isso é uma mão mais pesada de revisão, que a gente chama de preparação. Depois participam os designers, que vão para elaborar o projeto gráfico, né? Projeto gráfico, diagramação, paginação, quer dizer, o texto ele vai ser encaixado naquele formato de livro que a gente conhece. Sim. E depois disso ainda tem algumas rodadas de revisão sobre esse material diagramado, que é para ir tirando todo tipo de erro possível. Uhum. E a gente tenta não repetir, tenta ao máximo não repetir os revisores. Sim. Nunca um livro passa duas vezes pelo mesmo revisor ou revisora. Uhum. Né? Então, se a gente faz três rodadas de revisão, são pelo menos três pessoas aí, né, sempre indo e vindo para o designer aplicar as correções até o livro ser considerado pronto. Uhum. Né?
4: Isso aí são muitos processos, né? E quando a gente fala em uma editora com esse perfil, uma das funções é a transformar a parte da produção de conhecimento em publicações. Como acontece o caminho entre uma pesquisa, um trabalho acadêmico e a decisão de publicá-lo como livro?
5: Como eu disse, sempre o conselho editorial é fundamental nesse momento. Existem vários modelos de conselho editorial, às vezes eles são mais científicos, às vezes eles são mais generalistas, né? Buscam. Uhum. Isso vai variar de editora para editora. Normalmente, uma editora acadêmica, científica, universitária, esse conselho tem um perfil também mais voltado para essa produção entre pares, né? Para essa validação. Uhum. entre pares. Muitas vezes ainda se pode recorrer a pareceristas externos, né? Quando o assunto é muito específico e tal. E da intenção de um autor de colocar o texto numa editora até ele começar a ser editorado, tem todo esse momento aí de validação, de análise, de sugestões, de recomendações, que o conselho deve fazer para validar. Isso é importante para os autores também, porque eles ficam respaldados, né? A maioria do se você for colocar o livro num prêmio, ou, sei lá, até para pontuar CAPES, pontuação CAPES, essas avaliações todas, tem um conselho editorial, é fundamental, né? Então, quanto mais criterioso for o processo de recepção do livro, mais validado ele vai estar, mais respaldado ele vai estar, e o autor para o autor é bom também, não só para a editora, mas para o autor. E a partir daí, via de regra, a editora passa a tomar conta dessa produção, né? Claro que os diálogos com o autor continuam, mas aí entra toda uma responsabilidade editorial também de que cara esse produto vai ter no final, né? E a editora, as editoras procuram ter as suas próprias caras, os seus perfis, as suas identidades, né? E nisso o editor é normalmente a figura central, é quem de fato sente, tem essa percepção de que produto final vai ser aquele a partir do original que ainda está bruto, né? Digamos assim. Então é quem tem o poder inicial ali de mexer mais no texto, de fazer mais sugestões, de cobrar alterações, mas também normalmente é quem acompanha o processo até o fim, né? Conversa com os designers, conversa com os revisores e com os autores e faz esse meio de campo todo até que a obra esteja finalizada.
4: E você falou dessa questão de cada editora ter a sua cara, né, sua identidade. E a Maçangana, ela acaba trabalhando com temas muito diversos. História, cultura, educação, etc. Como essa diversidade aparece na construção do catálogo e quais os critérios para eles aparecerem?
5: Eu acho que a Maçangana, ela representa bem o que é a Fundação Joaquim Nabuco, que é uma instituição bem diversa. Ela hoje é pequena em termos de população, em termos de corpo de servidores, mas é uma instituição que faz várias coisas, né? Faz pesquisa social, faz divulgação científica e cultural, tem salas de cinema, tem galerias de arte, tem uma biblioteca, um centro de documentação, tem várias coisas acontecendo ali. Só para

0: tem uma editora também, a Fundação Oswaldo Cruz, mas é muito mais voltado para saúde, saúde pública, né? tem um viés mais definido. A Embrapa, por exemplo, também tem a sua editora, são instituições públicas com editoras colegas, vamos dizer assim, aparentadas à nossa, mas com direcionamentos muito mais precisos. Uhum. Né? A gente tem essa natureza mais ampla, mais difusa, difusa no bom sentido, né? mais múltipla.
1: Entendi. E existe um equilíbrio na hora de construir esse catálogo entre o interesse acadêmico de uma obra com a possibilidade dela despertar o interesse de um público mais amplo, de furar a bolha?
0: Sim, então, mais uma vez indo para essa particularidade da fundação. Né? Uhum. Como nós não somos universidade, né, embora tenhamos pontos de conexão, não somos universidade, a preocupação da difusão para o grande público é mais marcante, eu acho, nas obras como um todo. Até no próprio tratamento das obras, né? E até nos autores também. É possível ter autores não exatamente do campo científico, nenhum campo científico acadêmico. A gente pode ter pessoas da área das artes, ou sei lá. E tudo bem, isso compõe esse grande caleidoscópio. Falando de quem vem de fora, né? Uhum. E já me perdi um pouco na tua pergunta, mas
1: se existe um equilíbrio entre...
0: Sim, do equilíbrio, pois é. Eu acho que há uma intenção, isso passa muito pelo conselho, mas também a gente tem que lembrar que aí é um dos problemas, talvez, uma das fraquezas que acomete uma editora pública. A continuidade nem sempre é tão fluida, né? Às vezes você tem uma grande variação de perfis de gestão, né? Muda o governo, muda o ministério, muda a gestão. Sim. E os direcionamentos às vezes vão mais para um lado ou mais para o outro. Eu diria que se a gente tivesse um editor fixo, que não é o nosso caso, a gente tem sofrido também um pouco com essa variação, mas no mundo ideal... O papel do editor, sendo mais estável dentro de uma editora como essa, seria justamente de ser aí o fiel da balança, de sempre estar trazendo as coisas para esse perfil. Né? Por mais divergente que seja, ou mais derivante que seja, tentar trazer para uma abordagem que seja mais alinhada com a identidade. Isso, às vezes, pode vir, assim, se não é temática... Mas você pode procurar ter uma cara, como eu falei, né? um perfil mais definido no projeto gráfico. Uhum. É um caminho também. Né? Eu até digo que atualmente a gente faz poucos livros, mas a gente faz livros muito bonitos. A gente tem procurado dar muito espaço para o trabalho dos designers e criar mesmo obras que sejam... interessantes, que as pessoas queiram ter na mão, independente delas serem distribuídas sem custo ou de serem distribuídas com algum custo, que isso é também, às vezes, uma decisão, a depender do tipo de obra, a gente distribui livremente ou coloca algum custo ali só para, vamos dizer assim, direcionar só para quem, de fato, tem interesse. Sim. Mas, indo para um lado ou para o outro, a gente... quer que sejam livros que as pessoas queiram ter, sejam livros realmente interessantes e não só a impressão de um trabalho técnico, né? Só várias letrinhas ali e tal. Não, algo que traga uma experiência própria e diferente a cada obra, né? E colabore para aquela experiência, para que você não leia só o conteúdo, o conteúdo que está no texto, né? Mas que você tenha uma leitura mais ampla do que foi aquela experiência, daquele autor com aquele autor, naquele momento, né, que foi feito, naquela época. Enfim, e aí os designers são fundamentais.
1: Sim. E para você que chegou agora, este é o programa O Que Tem Para Hoje. Nesta edição, estamos conversando sobre o trabalho de uma editora pública e acadêmica, com caráter acadêmico.

0: histórico e sobre o caminho que existe entre a produção de conhecimento e a publicação de um livro. Nosso convidado é Cristiano Borba, coordenador da editora Massangana. E quando um livro resulta de uma pesquisa ou de um acervo institucional? Existe também a responsabilidade de preservar e, ao mesmo tempo, tornar esse conteúdo acessível. Como a editora lida com essa relação entre preservação da memória e a difusão do conhecimento?
1: No caso da fundação, isso tende a ser uma constante. Talvez seja uma das constantes, né? Você lidar muitas vezes com documentos, sejam eles iconográficos, textuais, ou que seja, de, sei lá, 100 anos, 200 anos, de outra época, mas que você tem que colocar na mão de um público leitor atual. Volta um tanto para aquilo que eu estava falando, de ter projetos gráficos, projetos editoriais, mas com a parte da materialidade gráfica do livro, impressão, escolha de papel, escolha de cor, escala cromática, paleta de cores, dobra, tipo de encadernação, disso tudo está alinhado com o momento que o livro é feito, está alinhado com o momento institucional que está vivendo, e procurar os pontos de conexão. Por exemplo, tem um livro super recente, a gente ainda não lançou ele aqui formalmente, ele está circulando na Bienal e tal, mas ainda não houve o lançamento, que ele tem um trecho do livro, são facsímiles de minutas manuscritas de André Rebouças, né? Abolicionista, ali da virada, da época mesmo da abolição e virada de império para a república. E, assim, é um tema que seria super preso a um determinado momento histórico, mas se a gente for olhar de forma mais abrangente, André Rebouças teve um nome inserido no livro dos Heróis da Pátria muito recentemente, junto com outras personalidades mais recentes. Tem uma obra de um artista plástico pernambucano, um pintor, Jeff Alain, que faz releitura de várias personalidades históricas. Uma delas é André Rebouças, e é uma releitura de um retrato clássico ali, também do começo do século XX, que, bom, tem toda uma atualização do que seria uma personalidade de André Rebouças para os tempos de hoje, e a gente consegue fazer essa brincadeira. Tem textos da década de 80 escritos sobre André Rebouças que tratam de temas que constam ali das minutas dele, que seriam plenamente atuais. Quer dizer, uma das minutas trata do que seria uma reforma agrária, uma tentativa de reforma agrária imediata à abolição da escravatura, que nunca foi para frente, né? E é algo que nunca se resolveu no Brasil até hoje. Então, fazer todas essas pontes, com problemas atuais, com leituras atuais, com visualidades atuais, eu acho que quem pode fazer isso é um livro. Não, quer dizer, não só um livro, né? Muita coisa pode. Mas um livro, ele fixa todas essas possibilidades num modo acessível e num modo muito imediato, né? O livro, ele é menos sequencial que um filme, por exemplo. Ele é menos sequencial do que um podcast. Você não precisa esperar que o tempo ande para acessar determinado conteúdo. Você folheia, vira, vai para frente, vai para trás, né? E consegue ter essa visão assim, mais 360, que só a materialidade dá. Isso a gente está falando do livro impresso, né? Que é um problema. Mas, bom, é por isso que eu estava falando antes contigo que existem alguns livros que pedem a impressão. A experiência passa muito pela impressão. Essa é uma das experiências que a impressão exige, que o digital, por exemplo, torna menos completa. Não é que não há uma experiência, claro que é uma experiência também digital, e o digital tem suas vantagens. Mas existe uma graça e uma importância desse livro material que você pega na mão, que é o que faz os livros impressos não terem acabado ainda, né? É uma coisa que, enfim, o primeiro livro tem mais de 1000 anos e até hoje a gente imprime livro por isso.
0: Sim. Eu queria até entrar nesse assunto que se acabou puxando, que é essas mudanças tecnológicas, de certa forma. Hoje existe a produção tanto de PDFs, e-books e o próprio trabalho de divulgação dentro das redes sociais. Como essas mudanças já acabaram alterando o trabalho da editora?
1: Eu acho até uma certa... um discurso, eu diria, na própria instituição, na fundação, de que a editora Maçã Gana demorou muito para começar a fazer livros digitais. Eu nem sei se é, mas hoje a gente faz. Uhum. Já tem um tempo que a editora faz. O livro digital é um livro, né? É livro como o livro impresso. São livros da mesma forma. Mas a experiência eu entendo que é diferente, mas também pode haver propósitos ou necessidades diferentes. Né? Quando é um livro para uma divulgação muito vasta e muito imediata e às vezes atendendo a demandas mais pragmáticas do tipo avaliação institucional, né? CAPES ou o que seja, e às vezes até o perfil do livro também, né? O livro mais, quando o que importa mais é o conteúdo estrito do que está ali no texto, o livro em PDF é muito eficiente. Não se pode negar que ele é muito eficiente nesse sentido, né? Ele é rápido, ele é barato, ele é facilmente distribuído para todo mundo, ele tem uma leitura quase geral, né? Do celular, tablet, computador, você lê o PDF quase em qualquer lugar. Por outro lado, é um livro que você não retém o controle de direitos autorais. Uhum. Né? É muito difícil você reter ali. O que é que eu digo reter? Um livro impresso tem uma tiragem definida. Para autores que querem limitar o tempo de acesso a determinada obra, o impresso é muito mais eficiente. A tiragem acabou, o livro acabou. O PDF, não. Não. Né? Quando você tem um formato proprietário, um formato como os EPUBs e tal, isso você ainda consegue controlar um pouco mais, porque não é lido em qualquer dispositivo. Alguns são presos a determinada marca, a determinado fornecedor e tal, você ainda prende um pouco mais. Mas o PDF, não. Na hora que o livro está em PDF, ele está no mundo e vai ser replicado ad infinito, né? Ninguém controla. Então, é uma grande vantagem, mas é preciso ter essa noção. Quando a gente faz livros em PDF hoje, a gente tem feito, de fato, contratos ou exigido a cessão exclusiva e definitiva. Quer dizer, não é mais seu, é do mundo. Claro, sim. Os direitos de autor são inalienáveis, né? E os patrimoniais são da instituição, claro, mas não dá para ter controle depois que... O impresso existe, ainda permite esse controle um pouco maior. Claro que o livro vai para um sebo e tal, enfim, né? Nem sempre ele... Você tem todo o controle de distribuição e de venda, mas ele é finito. Sim. Ele pode ser depois copiado, né? Ele pode ser fotocopiado, mas já não é mais o mesmo livro. Nitidamente não é mais o mesmo livro. Você percebe que não é mais o livro inicial, original, em termo meio próprio original, mas enfim, não é mais o mesmo livro. É uma outra coisa. Isso fica mais evidente. Mas em algumas situações eu entendo que o impresso ainda vai funcionar melhor, como eu estava dizendo. Ele ainda impressiona mais, às vezes ele é mais durável, ele é menos esquecível. Eu arrisco dizer que é mais difícil esquecer um livro que tem uma lombada ali numa estante do que um PDF que está no diretório de computador. Embora o diretório permita que você busque de forma muito mais rápida, às vezes. Né? Então, perdas e ganhos. Mas as coisas se equilibram aí. Né? Acho que alguns livros que são primeiro impressos, por ter a importância de ser impresso, depois podem ter uma edição digital. Né? Alguns podem sair em paralelo, a depender da aplicação. Né? Tudo vai depender muito, e aí, de novo, tem muito trabalho do editor. Sim. Às vezes o autor ou a equipe, né, de produção tem uma intenção já inicial, tipo, eu quero que esse livro seja distribuído em escolas públicas do Nordeste. Tá, então... projeto vai passar por um livro impresso que vai ter essa particularidade. Às vezes acontece. Mas às vezes não. E vai ser o editor que vai sentir ali para que aquele livro vai se destinar, se deve sair primeiro impresso, depois digital, se vai sair só digital, se vai sair paralelo, enfim. Né? Isso tudo vai muito do, eu acho que da destinação final. E aí é algo que talvez órgãos públicos, editoras públicas, às vezes não cuidam tanto, que é a ideia de público-alvo, mas é importante ter. A gente não... eu vou dizer que a gente não vende o livro, pode parecer estranho, porque alguns livros têm um preço. Mas, a rigor, é uma distribuição onerosa. A gente sempre está distribuindo, a gente não tem o caráter comercial. É importante medir a vocação, né, de cada obra para cada público que se destina.
0: Sim. E agora eu queria voltar a falar um pouco sobre a participação que vocês tiveram dentro da Bienal, né? A 28ª Bienal Internacional de Livro de São Paulo, que vocês já acabaram apresentando 7 títulos do seu catálogo. Agora que o evento já passou, a participação de vocês, o que essa participação representou para a editora?
1: Desde 2024 a gente tem voltado a enviar livros para as Bienais. A Fundação Joaquim Nabuco sempre participa da Bienal Internacional do Livro de Pernambuco, mas as outras Bienais do Brasil tinham um tempo que a gente não vinha participando. A gente voltou, sempre participa junto com a Associação Brasileira de Editoras Universitárias, a ABEU, que é normalmente quem organiza o stand e no stand coloca as suas prateleiras das diversas editoras, né, que são associadas. Nós somos associadas. E a de São Paulo realmente foi a mais recente e é a maior, né, então, é claro que tem esse peso, mas a gente vem participando de outras, a do Rio de Janeiro, a de Alagoas, a do Ceará, tem tentado ter uma participação tanto regional como nacional, embora todas elas sejam internacionais, mas... em termos de localização e de abrangência, tem essa diferença. O que é importante? Marcar presença. Como eu digo, como o nosso foco não é vender, né? É menos importante a quantidade de livros que são adquiridos, que são vendidos ali naquele momento, e mais mostrar a um público consumidor de livro, né? Consumidor do mercado editorial mais amplo, que existem editoras, e no nosso caso somos uma dessas editoras, que estão aplicando dinheiro público para determinado perfil de publicação. Né? E é importante aparecer nesses momentos, junto de todos os best-sellers, todas as grandes redes e grupos editoriais nacionais e internacionais ali, é importante que o público veja que existem editoras públicas produzindo material com aquele perfil. E que eles podem ser adquiridos normalmente por um valor muito baixo, que a gente, como eu disse, não visa o lucro, então é acessível, é fácil de adquirir. E muitas vezes você pode até receber, tem descontos aplicados, você recebe o livro numa campanha de distribuição, então são livros feitos de fato para chegar, feitos para poderem chegar à população de modo fácil, sem grandes entraves, né? O preço muitas vezes é simbólico, é só uma referência. E isso numa Bienal é diferente. Para quem se dignar a ir a um stand desse e ver esses livros, vai perceber que é de fato um nicho, vamos dizer assim, mas não um nicho de mercado. É um nicho mesmo de atuação, E que tem uma responsabilidade pública sendo aplicada, espero que bem aplicada, né, de forma atrativa, interessante, ali, né, nessas publicações.
0: E você acabou falando da existência de outras editoras, né? Existe uma circulação de ideias, catálogos ou até de experiências entre essas editoras que acabam participando desses eventos?
1: Sim, nas bienais é possível que aconteça, mas nas reuniões nacionais e regionais da ABEU, isso é mais frequente e mais intenso, provavelmente. Todo ano tem uma reunião nacional, uma edição e uma reunião regional. E aí é o momento dessas editoras que muitas vezes não conversam no dia a dia, porque está, né, cada uma com suas questões, de se encontrarem ali e debaterem temas emergentes, tipo inteligência artificial, né, um tema quente do momento, os problemas, compartilhar soluções. E eu digo que elas são todas muito diferentes e muito parecidas ao mesmo tempo, né, nos problemas e nas soluções. Então, sempre é importante. E tem aquelas que são mais próximas, né? Quer dizer, as universidades que estão aqui em Pernambuco, a Universidade Federal, a Universidade de Pernambuco, que tem editoras, normalmente a gente conversa, porque também são colegas de atuação e de instituições irmãs, né? Então, termina acontecendo essa troca. Como eu disse, nem sempre dá para aplicar tudo o que a irmã está aplicando, mas uma troca, uma experiência sempre acontece. E é assim que a gente vai se fortalecendo e se ajudando na medida do possível.
0: Massa. A gente está chegando ao fim da entrevista, mas eu gostaria de agradecer a tua presença aqui, Cristiano. Foi um prazer. E deixar aberto agora esse final para caso você queira dizer onde encontrar o trabalho do editor, os canais de divulgação, essas coisas.
1: Tá. A editora Massaniana está presente no site institucional da Fundação Joaquim Nabuco. É possível encontrar os livros, os que têm em PDF podem ser baixados diretamente, os que estão impressos podem ser solicitados por e-mail. Também se pode visitar a nossa livraria Aníbal Fernandes, que fica no térreo do edifício da Fundação do Derby, né, do bairro do Derby. Uhum. E é isso, passem por lá, visitem. Sempre temos, a editora dá desconto para professores e estudantes. Massa. Então é fácil de obter os livros. E sempre também ficamos à disposição para conversar, para explicar, quem quiser visitar.
0: Que massa.
1: Sempre aberto.
0: Vamos agora para um rápido intervalo, mas voltamos já com o segundo bloco do Que Tem Para Hoje, com os quadros O Mundo em Questão, Neurociência em Questão e muito mais conteúdo.
2: Dez horas e 41 minutos.
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0: Estamos de volta com o que tem para hoje, pelas ondas da Rádio Paulo Freire. Eu sou Gabriel Tomás, aluno de rádio, TV e internet do UFPE, e apresento esta edição do programa. Neste bloco, vamos dar um giro rápido por notas e colunas. Fica com a gente que o programa está imperdível.

0: A Mostra Internacional de Música de Olinda, a MIMO, volta à cidade entre os dias 25 e 27 de setembro, em sua 17ª edição. O festival reúne artistas brasileiros e internacionais em uma programação musical diversificada. Entre os artistas brasileiros confirmados estão Alice KM, Gabriele Leite, Cida Moreira, João Gaspar e Baiana System. O festival também recebe atrações internacionais de países como Cabo Verde, Portugal e Estados Unidos. A MIMO é um dos principais festivais de música realizados em Olinda e nesta edição volta a ocupar a cidade com artistas de diferentes gêneros e origens. Para conferir, acompanhe os canais oficiais do evento. O Instagram é @mimofestival, tudo junto. A oficina Francisco Brennan está com entrada gratuita todas as terças-feiras até o dia 13 de outubro. A iniciativa permite que o público visite o espaço cultural sem custo, sempre das 9 da manhã até as 5 da tarde. A oficina é um dos importantes espaços culturais de Recife, reunindo obras, cerâmicas e elementos da arquitetura criados pelo artista pernambucano. Para mais informações, consulte os canais oficiais da oficina. O Instagram é @oficinafranciscobrennan, tudo junto. A UFPE realiza no dia 24 de setembro o Mentes e Mundos, workshop de filosofia da mente e da ciência. O encontro reúne pesquisadores e estudantes para discutir questões contemporâneas relacionadas à ciência, à mente e aos processos cognitivos. O evento acontece das 2 às 4 da tarde no auditório do NPG Bio, localizado no Centro de Biociências da UFPE. A programação é voltada para quem tem interesse em debates sobre filosofia da mente e da ciência, além de temas ligados à cognição. As inscrições são gratuitas e podem ser realizadas até o dia 22 de setembro, amanhã. Para participar, acesse o site ufpe.br/mentes-mundos. Repetindo, ufpe.br/mentes-mundos. Você vai ouvir agora o Mundo em Questão, com o professor Felipe Reis. No episódio de hoje, ele fala sobre a 18ª Cúpula do BRICS, que aconteceu nos dias 12 e 13 de setembro desse ano. Vamos ouvir.
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2: Olá, gente. Nos dias 12 e 13 desse mês de setembro, foi realizada a 18ª reunião anual do BRICS, na capital da Índia, Nova Delhi. O grupo representa cerca de 49% da população mundial e 40% do Produto Interno Bruto. Eu considero que o BRICS é o agrupamento de países que oferece as maiores oportunidades para o Brasil em comércio, cooperação e segurança. E por isso deveria ser prioridade na agenda do Itamaraty. Isso porque o espírito do BRICS é o fortalecimento da ONU, a construção de uma ordem multipolar justa e o respeito ao direito internacional. Ao contrário da posição dos Estados Unidos e da União Europeia, que é adotar sanções e agressões militares contra os países que não se curvam às políticas ditadas pelas potências ocidentais. Por conta da campanha eleitoral, o Brasil foi representado pelo ministro de Relações Exteriores, Mauro Vieira, e também pelo assessor de assuntos internacionais, o embaixador Celso Amorim. O Brasil aproveitou a ocasião para discutir com a Índia novas formas de cooperação. Tratou-se de inteligência artificial, segurança cibernética, infraestrutura digital e minerais críticos. Vivemos tempos de incertezas nas áreas de segurança cibernética e de minerais críticos, né? Os minerais críticos são aqueles minerais cuja oferta mundial não é segura, ou seja, não é estável e pode faltar no mercado, provocando aumento de seus preços e até impossibilitando a importação desses minerais. Por isso, são chamados críticos. O Brasil tem a segunda maior reserva de terras raras, minerais críticos essenciais para as novas tecnologias. E a Índia é o país mais populoso do mundo, com quase 1,5 bilhão de habitantes. 39% do tamanho do território brasileiro, com 7 vezes a população equivalente do Brasil. De acordo com o Banco Mundial, é a terceira maior economia do mundo em paridade de poder de compra. E para o comércio exterior brasileiro, representa o 5º maior parceiro comercial entre os países do BRICS, é o 2º maior, só atrás da China.
1: Felipe Reis é professor de Relações Internacionais da UEPB, pesquisador do Centro de Estudos Avançados em Políticas Públicas e Governança da Paraíba e coordena o MOPRE, Grupo de Pesquisa Mídia e Opinião Pública nas Relações Internacionais.
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0: A UFPE realiza no dia 30 de setembro o evento Saúde Mental em Debate, Cuidado, Escuta e Valorização da Vida. A iniciativa é realizada pelo Centro de Ciências Exatas e da Natureza, o CCEN, em parceria com o Instituto Freudiano de Pernambuco. O encontro acontece das 2 às 6 da tarde, no auditório Professor Ricardo Ferreira, vinculado ao CCEN, no campus Recife da UFPE. A atividade faz parte das ações do Setembro Amarelo e é aberta ao público. O evento tem como objetivo promover a conscientização sobre a valorização da vida, o cuidado com a saúde mental e a construção de espaços de acolhimento e diálogo dentro da comunidade acadêmica. A entrada é gratuita. Para saber mais informações, acesse o site ufpe.br/ascom ou acesse o Instagram ufpe.oficial. O projeto Tramações, Experimentações e Narrativas Têxteis realiza, a partir do dia 24 de setembro, uma exposição coletiva em Brejo de Madre de Deus, no Agreste Pernambucano. A mostra reúne os primeiros resultados da 5ª edição do projeto e ocupa todas as salas do Centro Cultural Casa de Câmara e Cadê. A exposição reúne obras que exploram diferentes possibilidades das artes têxteis, com trabalhos em bordado, crochê, tapeçaria, performance e vídeo. As produções propõem uma reflexão contemporânea sobre o universo das artes têxteis e suas diferentes formas de expressão. A mostra fica em cartaz até o dia 3 de outubro, no Centro Cultural Casa de Câmara, em Brejo da Madre de Deus. A visitação é gratuita e aberta ao público. Estão abertas as inscrições para o 6º Festival de Talentos da UFPE. A iniciativa é promovida pela Pró-Reitoria de Gestão de Pessoas e Qualidade de Vida, a PROGEP, por meio da Diretoria de Qualidade de Vida, e recebe gratuitamente propostas artísticas e culturais. Podem participar servidores públicos da UFPE e do Instituto Agel Magalhães, colaboradores do Hospital das Clínicas da UFPE e da FAD, além de bolsistas e estagiários da universidade. A proposta é abrir espaço para que a comunidade ligada à instituição apresente diferentes expressões artísticas e culturais. As inscrições são gratuitas e podem ser realizadas até o dia 21 de setembro. Hoje, para participar, os interessados devem acessar o formulário de inscrição divulgado no site ufpe.br/projep. Repetindo, ufpe.br/projep. No primeiro bloco, nós conversamos sobre o trabalho da editora Maçangana, vinculada à Fundação Joaquim Nabuco, e sobre a produção e a difusão de livros de caráter científico e cultural. Nosso papo foi com Cristiano Borba, coordenador da editora Maçangana. Se você não ouviu ao vivo, o programa e a entrevista ficam gravados no YouTube da Rádio Paulo Freire. E assim chegamos ao final de mais um programa. Esta edição do O Que Tem Pra Hoje foi produzida e apresentada por mim, Gabriel Tomás, aluno do curso de Rádio, TV e Internet da UFPE. Na operação de áudio, Sami Marque, no stream do YouTube, Celina Bittencourt, sob supervisão do técnico da Rádio Paulo Freire, Rafael de Queiroz. Agradecemos a audiência e até o próximo programa.
4: 10:54.
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10: Você já parou para pensar, com um simples hobby, como colorir um livro, fazer vasos de cerâmica fria, ler, crochetar ou cozinhar, pode aos poucos se transformar numa fonte de estresse e até de ansiedade?
11: Quero compartilhar com vocês o meu novo hobby.
12: Encontrei o meu novo hobby favorito de 2025. Larguei os Bobby Goods e agora eu sou toda dedicada a esse bordado automático.
13: Hoje eu tô trazendo para vocês o meu novo hobby, que é o Rama Beads.
14: Um hobby diferente até você encontrar para copiar. Onde semanalmente...
15: Hobby, cerâmica fria.
16: Eu sou a Bar e tenho 1 milhão de hobbies.
10: No TikTok, manter hobbies virou tendência entre os jovens. A ideia de criar hábitos para relaxar, ocupar a mente ou descobrir novos talentos parece incrível, até que vira quase uma obrigação. De repente, você precisa investir tempo, técnica e muito dinheiro para conseguir ter um momento de lazer. Um exemplo disso é o Bobby Goods, um livrinho de colorir que viralizou nas redes. Mas não basta ter o livro. Precisa ser da marca certa, com um kit de dezenas de canetinhas específicas, de preferência importadas. A pergunta que fica é: onde termina o autocuidado e começa a pressão por performance, estética e consumo? É interessante o fenômeno que sempre observamos quando alguém encontra um novo hobby. A primeira coisa que nos vem à cabeça é: nossa, que legal! E se você fizesse para vender? Se você precisa de uma grana, é claro que se torna uma oportunidade. Mas por que numa sociedade capitalista temos tanta dificuldade em normalizar o lazer por lazer? Sempre vale se perguntar: será que a gente está mesmo relaxando ou só caiu em mais um jeito bonitinho de alimentar o capitalismo? Nicole Guimarães para Não Parece, Mas É Política.
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1: Onze horas e 58 minutos.
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3: 12 horas e 10 minutos.
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6: Olá, ouvinte da Rádio Paulo Freire, que nos acompanha pelo nosso streaming ou pelo YouTube. Seja muito bem-vindo ao Comunicação de Portas Abertas, uma transmissão especial na Expo UFPE 2026, direto do Centro de Convenções da Universidade Federal de Pernambuco. Eu sou Maria Clara Fernandes, aluna do curso de Jornalismo do Departamento de Comunicação Social e bolsista da Rádio Paulo Freire. A Expo UFPE é uma feira de profissões gratuita e aberta ao público, realizada todo ano pela UFPE para apresentar os cursos de graduação e programas institucionais da universidade para estudantes do ensino médio. Na Expo UFPE deste ano, temos 100 estandes e salas temáticas dos cursos de graduação, onde os feras podem conversar com estudantes e professores para entender melhor o mercado de trabalho e as profissões que lhe interessam. A Expo UFPE é também uma grande festa, com muito encontro, atrações culturais e o gostinho do que é estar aqui na nossa universidade. A Rádio Paulo Freire, a Rádio Escola da UFPE, vai estar aqui o dia todo com essa transmissão especial em parceria com o Laboratório de Imagem e Som, o LIS, do Departamento de Comunicação Social. E quem está aqui hoje com a gente nessa transmissão é Érica Mayumi Yamada, que é coordenadora-geral de Programas de Acesso à Educação Superior da Secretaria de Educação Superior do Ministério da Educação. Érica participou da abertura da Expo UFPE, está participando, né? Uhum. E vai conversar com a gente sobre a política de ingresso nas instituições federais a partir do SISU. Seja muito bem-vinda, Érica.
7: Muito obrigada, Maria Clara.
6: Eu queria saber... qual foi a motivação para você vir aqui na Expo UFPE hoje?
7: A Expo UFPE é um evento que acontece, né, de forma recorrente aqui na Federal de Pernambuco e é uma oportunidade que os alunos têm de conseguir saber, né, com detalhes, com informação verídica, sobretudo, quais são os cursos de graduação ofertados na universidade pública. Isso é valiosíssimo, sobretudo no momento em que eles estão decidindo pela primeira vez uma das maiores decisões do futuro, né, da vida adulta. Então, esse evento, ele é muito importante para a educação superior brasileira.
6: Maravilha, Érica. E olha, o Sistema de Seleção Unificada, o SISU, ele foi criado lá em 2010, né, em um governo anterior do presidente Lula, com o objetivo de facilitar o acesso às instituições públicas de ensino superior de todo o país. Érica, o SISU tem conseguido cumprir esse objetivo?
7: Podemos dizer que sim, e com muita alegria, porque o SISU, o Sistema de Seleção Unificada, ele foi criado com o objetivo de conseguir viabilizar, dentro de uma única plataforma, a oferta de cursos de graduação das instituições públicas, como você mesma já falou. E o SISU, ele tem um formato ali nacional, né? Então, ali nas primeiras semanas de janeiro, as inscrições são abertas e aí você tem acesso a vagas de universidades públicas, federais, estaduais, faculdade municipal, instituto federal de todo o país.
6: Perfeito, Érica. Érica, você poderia fazer um balanço dos ingressos nas instituições de ensino por meio do SISU no último ano?
7: No SISU 2026, tivemos aí uma oferta de 274 mil vagas, com 7.390 cursos, de 136 instituições.
8: Olha só, hein?
7: Do Brasil todo. Então, é uma alegria e a gente espera aí que no SISU 2027 essa oferta ainda seja ampliada, tanto para as universidades estaduais, quanto federais, quanto os institutos e as faculdades municipais também.
6: Perfeito. Érica, e o que é que os estudantes eles podem esperar nessa próxima seleção do SISU?
7: Estamos continuamente fazendo melhorias, então no SISU 2026 a gente reestruturou ali o sistema de inscrição do SISU, inclusive muitos alunos notaram a diferença, falaram assim, ué, sistema abriu no horário exato, sistema não caiu, o que que tá acontecendo? E a gente vem de forma contínua tentando aprimorar isso. É muito trabalho por trás, em termos, sobretudo para quem está querendo prestar ali, fazer o Enem para tentar concorrer ali a vagas na área de tecnologia, por favor saibam, é um processo muito complexo conseguir rodar o SISU. Então, nessas horas, basicamente assim, o que a gente vem fazendo ao longo de todo o ano é tentar ver o que não foi muito bom, como melhorar e como a gente pode realmente garantir aí uma celeridade que o sistema não caia.
8: Sim.
7: Né, durante o período de inscrição, de entrega de resultados, de apoio às instituições que estão fazendo ali as matrículas, as convocações de matrícula.
6: Perfeito. E sobre essa complexidade do sistema, né, Érica? Em 2025, teve relatos aí de dificuldades para acessar e para obter informações. Esses problemas com o sistema, ele chega até vocês? O que é que o MEC ele tem feito também para melhorar, Érica?
7: No SISU 2025, quando foi o início, a gente ainda estava com um sistema antigo. Então, era um sistema antigo junto ali das mudanças recentes que ocorreram no final de 2023 para começar o SISU 2024, pensando aí nas alterações da lei de cotas.
8: Sim.
7: Então, foram muitas mudanças de tecnologia, de algoritmo aí, que consideraram ali um aumento na complexidade aí da execução do processo como um todo.
8: Uhum.
7: Mas aí no SISU 2026 a gente de fato conseguiu tentar trazer ali mudanças tecnológicas importantes para que, sobretudo, os candidatos não passassem ali por dificuldades no momento da inscrição, na hora de avaliar quais opções de curso gostariam de escolher,
8: uhum.
7: No momento aí de olhar os resultados do ranqueamento.

0: Como poderia ser aprimorado o processo de inscrição? E, sobretudo, colocando ali otimização no processamento ali, nas regras estabelecidas pela lei de cotas.
1: Perfeito. Você gostaria de dar um recadinho final para quem acompanha a nossa transmissão e para os estudantes que vão procurar o SISU em breve, Érica?
0: Pessoal, estamos aqui há poucas semanas do Enem. Não deixem de fazer Enem. E usem a nota do Enem para se inscrever no SISU. SISU acontece em janeiro. As datas ainda não estão, né, oficialmente publicadas, mas acompanhem a gente. Não deixem de fazer a inscrição no SISU. O SISU oferece vagas em instituições públicas de educação superior para todo o país. Por favor, participem desse processo. Esse processo é muito importante e a gente espera vê-los matriculados em universidades públicas no ano que vem.
1: Maravilha, Érica. Muito obrigada pela sua participação e pelas informações, né, na nossa transmissão. A gente conversou agora com Érica Yamada, que é a coordenadora geral de programas de acesso à educação superior da Secretaria de Educação Superior do Ministério da Educação. E para você que chegou agora, essa é uma transmissão especial na Expo UFPE 2026, direto do Centro de Convenções da Universidade Federal de Pernambuco. A Expo UFPE é uma feira de profissões gratuita e aberta ao público, realizada todo ano pela UFPE para apresentar os cursos de graduação e programas institucionais da universidade para estudantes do ensino médio. Na Expo UFPE deste ano, temos 100 estandes e salas temáticas dos cursos de graduação, onde os feras podem conversar com estudantes e professores para entender melhor o mercado de trabalho e as profissões que lhe interessam. O programa Comunicação de Portas Abertas é uma iniciativa da Rádio Paulo Freire, Rádio Escola da UFPE, em parceria com o Laboratório de Imagem e Som do Departamento de Comunicação Social, o LIS. E com essa transmissão, a gente já mostra um pouco das oportunidades que os estudantes de comunicação, como eu, Maria Clara Fernandes, temos aqui na UFPE. E olha só, quem vai participar agora aqui com a gente também nessa transmissão é a pró-reitora de graduação da UFPE, Magna do Carmo Silva. Seja muito bem-vinda, Magna, à Expo UFPE. Magna, muito qual obrigada. É o significado da Expo UFPE e a importância desse momento?
2: A Expo UFPE é um evento que congrega a apresentação dos 123 cursos de graduação da universidade e ela também traz uma inovação que é mostrar como esses cursos vão preparar o estudante para o mercado de trabalho, quais são as oportunidades que eles encontram, como eles são organizados. E esse ano nós temos um foco também nos cursos novos. Então, estamos aqui com 6 cursos novos, sendo apresentados para toda a comunidade, e esses cursos novos envolvem os 4 campus da UFPE.
1: Que maravilha, Magna. Você também é professora do Centro de Educação,
2: Sim.
1: não é, Magna? Eu queria saber por que que vale a pena estudar na UFPE?
2: Uma boa pergunta. A UFPE é uma educação pública de qualidade gratuita. Todos os professores da universidade, mais de 99%, são professores com doutorado, professores que fazem pesquisa, ensino e extensão. Então, o estudante que vai entrar na universidade, ele não só vai aprender aquela disciplina ou aquele conteúdo daquela área específica, mas ele vai sair um profissional completo, podendo atuar em qualquer área que ele queira, profissional, tanto numa área mais técnica, numa área mais de pesquisa, numa área mais de inovação, numa área mais extensionista. Então, ele sai um profissional capacitado para o mercado de trabalho, mas também com uma perspectiva humanística, que é a qualidade da instituição.
1: Muito bom, Magna. E eu queria saber, se nesse sentido, trazendo mais informações, qual é o diferencial da Universidade Federal de Pernambuco?
2: A Universidade Federal de Pernambuco, ela tem uma trajetória de acolher o estudante que chega em todas as suas dimensões, através de várias pró-reitorias, mas também de contribuir para que esse estudante continue a sua jornada e se forme. Nós temos um índice altíssimo de formação nessa instituição, em todos os cursos e principalmente naqueles cursos onde a gente atrai estudantes que são mais vulneráveis. Nós preenchemos

0: hoje todas as cotas ofertadas e o nosso número de cotistas extrapola os 60%. Então, isso é um impacto social muito grande, um impacto econômico e também um impacto na política pública de acesso à instituição de ensino superior, que é capitaneada no nosso país pelo Ministério da Educação.
1: Perfeito, Magna. É muito importante, né? Isso. Aumentar esse acesso aí. E a importância também das cotas para a universidade e para a população, né, Magna? Eu queria saber, Magna, quais são os principais desafios enfrentados pelas universidades públicas nesse momento?
0: Um dos principais desafios que nós estamos enfrentando é a tentativa de descredenciar o trabalho da instituição. Os estudantes hoje estão mostrando nessa feira o que é que eles aprenderam aqui. Como eles estão se constituindo enquanto profissionais de formação, enquanto estudantes universitários que dominam não só as técnicas e os conteúdos, mas dominam toda a discussão humana, toda a discussão que envolve a dimensão holística, que envolve as várias áreas do conhecimento, mas também o grande papel da instituição é um papel que envolve a pesquisa, que envolve a extensão, que envolve a inserção na comunidade, a tecnologia, a inovação. Então, essa constituição que a Universidade Federal de Pernambuco oferece à comunidade, como na época que nós tivemos a Covid e nós desenvolvemos pesquisas de ponta, nós desenvolvemos pesquisas sobre o câncer, nanotecnologia, biociência, biotecnologia, informática, na área da educação nós temos um patrimônio que é o Paulo Freire. Então, tudo isso representa a universidade. Então, essa eu penso que é o grande diferencial que nós temos a oferecer à comunidade local e também de outros estados circunvizinhos.
1: A gente estava falando sobre desafios, né, Magna? Eu acho que um desafio que ainda existe é a falta de verba para as universidades Sim. públicas. Eu queria saber nesse sentido, Magna, por que é importante ter esses recursos financeiros para as universidades públicas?
0: Sim. A Universidade Federal de Pernambuco, ela passou por momentos muito difíceis. De 2019 em diante, nós tivemos um corte no orçamento da universidade. Esse corte, ele reverberou em várias áreas, né? Na qualidade dos cursos, não, porque a gente garante o ensino de qualidade, o professor, ele é comprometido, mas na qualidade no sentido de materiais. Então, nós tivemos corte na dimensão das aulas de campo, corte na dimensão dos instrumentos, corte na dimensão dos equipamentos. Então, esse corte, ele durou durante 4 anos. Então, de 2023 para cá, nós estamos tendo uma recomposição orçamentária. No entanto, como o corte foi tão grande, essa recomposição ainda não restabeleceu o orçamento da universidade. Então, é como se nós vivêssemos no ano de 2026 com o orçamento de 2014. Que está sendo recomposto aos poucos. Mas mesmo assim, nós conseguimos tanto preencher as nossas vagas, como formar profissionais para a sociedade. Mas é através de muito esforço, de muita luta. Então, eu penso que a Universidade Federal de Pernambuco e as outras universidades do país, elas são patrimônio público, que tem que ser preservado. Elas são instâncias de disseminação do conhecimento de qualidade, que precisam ser preservadas e precisam ser estabelecidas enquanto política de Estado. Então, nós pensamos que hoje o maior desafio é que a sociedade perceba o papel da universidade, o papel de todas as instituições públicas e preserve para que não haja nenhum tipo de retrocesso.
1: Nesse sentido, Magna, é importante ressaltar que a gente está vivendo um momento decisivo no nosso país e também para a educação, né, Magna? Nesse sentido, diante desse cenário, quais são as expectativas para esses próximos 4 anos aí na universidade pública, Magna?
0: Bem, segundo Paulo Freire, né, quando nós enfrentamos desafios, nós precisamos tomar atitudes enérgicas e atitudes que gerem inéditos e viáveis. Inéditos viáveis são possíveis quando a comunidade, a sociedade brasileira percebe que é um momento crucial. Então, os próximos 4 anos, eles serão definidos esse ano, nas próximas 3 semanas. É quando nós iremos tomar um posicionamento político, econômico, social, visceral, porque nós podemos, no ano que vem, não estar aqui para continuar e contar essa história para vocês. Então, acho que os próximos 4 anos, se na Universidade Federal de Pernambuco ela continuar do jeito que ela está, nós temos certeza que ela será muito melhor. mas se nós tivermos um retrocesso político, com certeza ela pode não existir mais. Enquanto universidade pública, ela pode ser privatizada, ela pode ser fechada, os professores podem ser desacreditados. Então, eu penso que está nas nossas mãos, enquanto população brasileira, tomar essa decisão, e eu peço que a gente consiga tomá-la com bastante seriedade e cuidado que a situação precisa e merece.
1: Muito obrigada, Magna. Professora, para encerrar, qual é o seu recado para esses jovens que pensam em entrar na universidade pública?
0: Então, o meu recado para todos os estudantes que são segundanistas, né, terceiranistas, e que sonham em entrar na universidade é, primeiro, estudem. Estudem muito, mas não deixem de se divertir, porque o estudo e a diversão faz parte da vida. Mas estudem, se preparem, mas também exerçam a sua cidadania. Porque não vai adiantar vocês estudarem, se prepararem e prestarem um vestibular ou um SISU e no próximo ano a gente não ter mais universidade pública e vocês não terem condições de se manter numa instituição privada, particular, outra qualquer, ou mesmo a gente não ter esse aporte, porque a única universidade do país que garante ensino, pesquisa, extensão, inovação, tecnológica em todas as áreas é a universidade pública, porque ela tem essa capacidade, os professores são doutores na área, a maioria dos técnicos também, nós temos institutos de pesquisa, temos áreas de divulgação e temos também várias ações que contribuem para o currículo de vocês. Então, o meu recado é esse, estudem e votem. Muito Não bem. Fiquem em casa.
1: Muito bem, Magna. Muito obrigada pela sua participação e pelas informações. A gente conversou agora com Magna do Carmo Silva, que é a pró-reitora de graduação da UFPR.
2: 12:30.
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Quem fala é o Ilana Almeida e o programa de hoje vai falar sobre o percussionista e compositor Juan Nazaria Pacheco Nipin, o Johnny Pacheco. Johnny Pacheco nasceu em Santiago de los Caballeros, no norte da República Dominicana, e migrou ainda criança com a família para Nova York. Ele estudou na Escola de Artes da Juilliard e começou sua carreira musical na década de 1950. Alcançou a fama com a sua banda Pacheco e Sucharanga e em 1964 fundou a Fania Records. Pacheco gravou e compôs mais de uma centena de músicas durante sua carreira e dentre essas diversas canções maravilhosas, a gente começa o programa ouvindo Soñero, de um disco dele em parceria com Pete Rodriguez. Depois, vamos de Soy Guapo de Verdad e Bachanga, dele já com a sua banda Pacheco e Sucharanga.

programa segue falando sobre o músico, produtor e compositor Johnny Pacheco. Pacheco era multi-instrumentista, aprendeu a tocar percussão na parte latina do bairro nova-iorquino do Bronx, onde morava, mas majoritariamente foi flautista. Não a moderna flauta de prata do sistema Boeing, mas o antigo instrumento de madeira de 5 teclas, usado nas orquestras de charanga cubanas, com seu tom penetrante. Além de arranjar e compor para muitos grupos antes de formar o Pacheco e sua charanga, antes de criar o selo Fania e o grupo Fania All Stars, ele começou tocando com Charlie Palmieri. E é desse começo que a gente vai falar nesse bloco, destacando mais precisamente os artistas com os quais Johnny Pacheco colaborou no início da sua carreira. Começamos com Cuban Love Song, do Charlie Palmieri. Em seguida, Timbales Mambo, com Willie Rodriguez. E depois, Timon Bo, com Tito Puente. Todas essas músicas contam com a participação inigualável de Johnny Pacheco na percussão,

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1: 12:58.
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5: Eu vou dizer um texto aqui. Diga. Que cai bem nessa história que a gente está vivendo. Ótimo. Da Palestina. O texto foi escrito antes da história da Palestina, mas eu acho que cai. Se chama Fotografia de Guerra. Foi a partir de fotografias que eu vi. Eu vi as fotos na internet e escrevi. O menino de camisa vermelha e sapatinhos marrons, estirado na areia do mar gélido da Turquia, migrou para a palavra e se afogou no meu poema. A menina de moletom rosa-choque, desenhado com delicadas e surradas borboletas, tapando os olhos da boneca esfarrapada, impedindo a visão do tapete de mortos no chão da Síria, impregnou de medo a palavra e se escondeu no meu poema. As crianças sem cabelo, de pupilas esbugalhadas e nuas, estendendo as mãos sem cor para os visitantes da Somália, me deram a mais difícil aula de anatomia e ofertaram a palavra fome para o meu poema. Então, assim...
6: Que coisa maravilhosa!
5: Eu não consigo...
6: Nossa, não emocionante. Estou aqui emocionada.
5: Eu não consigo pôr na minha arte. Todo mundo viu aquele menininho na praia, e eu fiquei cozinhando aquilo na minha cabeça, porque eu não consigo escrever logo que vejo, porque eu sofro demais. Aí depois que o sofrimento é dominado na terapia, ou seja, no momento que eu consigo dominar o sofrimento, aí eu consigo transformar ele em poesia.
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9: Muitos acham que semente boa se escolhe depois de debulhada, na bacia. Mas, no roçado de Dona Maria, o segredo da semente valente é escolher a semente com a planta ainda de pé, olhando a saúde dela de perto. Isso é o que o povo da área técnica chama de seleção massal das sementes.
10: Ô mãe, vem ver. Esse pé de milho pontinha azul tá com 2 espigas enormes. Já posso amarrar o barbante nele para marcar para a semente?
11: Espere aí, Matheus. Não olhe só para a espiga, não. A escolha da semente começa na planta inteira. Olhe para o talo. Tá grosso, bem firme no chão, ou tá quase caindo com o vento? E as folhas?
10: O talo tá forte e as folhas estão bem limpas, sem nenhuma mancha de doença ou praga.
11: Pronto, é esse o segredo. A gente escolhe a semente pela saúde da planta mãe. Tem que ser o pé que aguentou bem o sol e deu espiga bem empalhada, protegida dos bichos do mato. No feijão é a mesma coisa. Pegamos as vagens sadias e compridas das ramas mais fortes.
10: Ah, entendi. Aí a gente colhe essas separadas, deixa secar bem. E aí sim, antes de guardar na nossa reserva de sementes, ou até mesmo colocar numa casa de sementes, a Flávia faz o teste de pureza nelas, né?
11: É sim, meu filho. Essas mesmo que a gente vai colher. Eu vou pedir para o pessoal da organização vir aqui fazer o teste. A gente escolhe no campo as mais fortes e depois tem que testar para ter certeza que o vento do vizinho não trouxe contaminação, como naquelas sementes que a gente perdeu um tempo atrás. Assim, a gente protege o nosso patrimônio.
9: Plantas escolhidas e marcadas no roçado. 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Por quê, meu povo? Nossa semente é nosso patrimônio.
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de volta falando do Johnny Pacheco. O Johnny Pacheco era muitas coisas. Líder de banda, performer, produtor musical, compositor e cofundador da revolucionária Fania Records, que mudou a forma como o mundo via a música latina. Johnny Pacheco era genial, tinha a capacidade de criar harmonia entre artistas de sons e personalidades diferentes, como o time do Héctor Lavoe e o rebelde New Yorican Willie Colón. Por falar nos New Yorkans, a gente falou deles na nossa primeira temporada. Dá uma passadinha no Mixcloud do programa se você não conhece essa história. Mas voltando, Pacheco tinha o dom de farejar talentos como Ray Barreto e Larry Harlow, que ajudaram a explodir a salsa no mundo. Seu trabalho com Celia Cruz a tornou uma estrela maior do que ela jamais tinha sido em Cuba. Isso começou com um álbum lançado pela Fania em 1974, Celia and Johnny. E não é à toa que Rubén Blades, cujo disco Siembra, de 1978, com Willie Colón, ainda continua sendo o álbum de salsa mais vendido de todos os tempos. Sendo assim, nesse bloco, vamos ouvir do disco Celia and Johnny a música No Mercedes. E em seguida ouviremos Água del Clavelito com Johnny Pacheco e Héctor Casanova.

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2: Após fundar a gravadora Fania em 1968, Johnny Pacheco decide criar o Fania All Stars, um grupo musical formado como uma espécie de vitrine para os músicos da Fania Records. O line-up dos músicos era rotativo, mas não tinha sempre o melhor do que havia em termos de músicos de salsa na época, como o Ray Barreto, o Mongo Santamaría e o próprio Pacheco. E olha que eu só tô falando dos bandleaders, porque se fosse falar a escalação toda, a gente não ia ter tempo de ouvir música. Por sinal, você pode ver esses músicos incríveis se apresentando em cenas do documentário All Latin Film, do Leon Gast. O show mostrado nesse filme foi imortalizado no álbum duplo Live at Yankee Stadium, que inclui partes de outros concertos e foi indicado ao Grammy muito antes de existir a premiação do Grammy Latino. Ainda no cinema, Pacheco trabalhou em trilhas sonoras como a dos Reis do Mambo, de Arne Glinter, e Selvagem e Perigosa, do Jonathan Demme. Nesse último bloco, ouviremos a Fania All Stars, as músicas Vente Comigo, e em seguida o hino da salsa, Mi Gente, com Héctor Lavoe no vocal.

0: da preservação, né? O que é um equívoco, né? Então, assim, esse material é muito vulnerável. Então, digitalizar esse material é uma prioridade, é muito importante que a gente digitalize. Além do fato das fitas magnéticas, né, elas terem uma vida útil bem menor do que a película. Né? Uhum. E esse material se perde, né, com mais facilidade.
1: Sim.
0: Então, vê, voltando à sua pergunta sobre a digitalização. Então, a digitalização é uma das estratégias dentro de uma lógica, de uma política assim, integrada, né, global de preservação. É preciso digitalizar, né? Mas é preciso estabelecer uma ordem de prioridade nessa digitalização, é preciso entender aquilo que está mais ameaçado, né, e que precisa ser digitalizado, enfim. E depois é preciso fazer o que a gente chama de uma política de arquivamento digital, né, desse material. Porque aí você vai digitalizar e vai colocar esse material aonde?
1: Uhum.
0: Né? Essa ideia, né, de que existe uma nuvem que é alguma coisa abstrata, né, que não custa dinheiro, né, que não é controlado, por exemplo, por uma ou duas ou três empresas, né, particulares. Você resolve o problema, né? É uma ideia perigosa. Uhum. Né? A gente precisa investir em armazenamento desse material. Esse material a gente precisa ter o controle sobre esse armazenamento, a gente precisa duplicar esse armazenamento em espaços físicos diferentes, né? Então existe toda uma estratégia também da preservação digital, que não é simplesmente digitalizar o material e achar que resolveu.
1: Uhum.
0: A gente perde arquivos digitais com muita facilidade, né? Às vezes com muito mais facilidade que a gente perderia um artefato, um suporte, uma película, uma fita.
1: Sim.
0: Né? Então, eu acho que eu te respondi.
1: Sim, sim, com certeza. E para você que chegou agora, este é o programa O Que Tem Para Hoje. Nesta edição, estamos conversando sobre preservação da memória audiovisual. Para isso, recebemos aqui no estúdio o professor Fernando Weller, que é vice-coordenador do CineLab, projeto de extensão do curso de cinema e audiovisual da Universidade Federal de Pernambuco, que funciona como um laboratório de práticas em curadoria e preservação audiovisual. Agora, falando sobre o Instituto Nacional de Ciência e Tecnologia em Preservação e Restauração Audiovisual. A rede hoje reúne 13 laboratórios e grupos de pesquisa vinculados a 11 universidades de 7 estados do país, como eu já falei na introdução. O que muda para o CineLab quando um trabalho que antes era desenvolvido localmente passa a fazer parte de uma rede nacional?
0: É muito importante, né? Na verdade, preciso explicar primeiro o que é o INCT, né?
1: Uhum,
0: o INCT, né, é um Instituto Nacional, talvez um dos maiores editais da área de ciência e tecnologia do Brasil, no caso, né, do INCT Pré-RES, é o primeiro instituto voltado para esse tema da preservação audiovisual, né? E vale ressaltar isso, é muito importante, porque assim, geralmente os institutos, né, que são aprovados, né, nos editais são ligados às ciências duras, né? Uhum. A gente, na área de humanas, a gente pena muito para conseguir aprovar um tipo de projeto ou de instituto competindo com as ciências duras, né, no
1: Sim.
0: Brasil. Né? Então, essa é uma iniciativa, né, liderada pelo Rafael De Luna, que é um professor da Universidade Federal Fluminense, que criou já há muitos anos um laboratório lá, que se chama LUPA, que é o Laboratório Universitário de Preservação Audiovisual, né, que a gente tem, assim, digamos, como inspiração, como modelo, né, de parte das atividades que a gente vem desenvolvendo aqui na UFPE, claro que adaptadas à nossa realidade.
1: Sim.
0: Então, o LUPA, esse laboratório, ele surge também a partir de uma demanda do curso de cinema e audiovisual da UF, que é um curso bem mais antigo do que o curso aqui da UFPE e que tem produção de película, os suportes, né, em vídeo até o digital. Né? Essa é a primeira tarefa, né, que eles começaram a desenvolver lá e em seguida

0: tornou um laboratório voltado para práticas relacionadas a acervos amadores. Uhum. Né? Desde película até vídeo e agora digital. Então, assim, a gente acha que esse modelo é um modelo muito interessante, né? Porque, de alguma forma, ocupa um espaço que é esse espaço, como eu falei para você, um pouco negligenciado, né, na preservação audiovisual, que é dessa produção considerada amadora, né, ou não profissional.
1: Sim.
0: Né? Bem ou mal, a gente pode falar um pouco mais sobre isso. A gente tem instituições e políticas nacionais, né, que historicamente lidam com os acervos considerados artísticos ou profissionais. Por exemplo, como a Cinemateca Brasileira em São Paulo, como a Cinemateca do Mano, no Rio de Janeiro, né? Porque essa produção sempre foi considerada uma produção relevante, importante para ser conservada. Né? Mas a gente não tinha iniciativas como essa do Lupa, né? E como essa que a gente está tentando, né, estabelecer aqui no CineLab, que se preocupam também com essa produção não profissional. Uhum. Né? Então, eu acho que é um pouco do caminho que a gente deve trilhar aqui na UFPE. Claro, sem negligenciar aquilo que é uma produção, né, artística, ou, por exemplo, a produção dos nossos estudantes, que são filmes, né? São filmes, são obras de arte. Mas também abrindo espaço para outros acervos.
1: Com certeza.
0: E aí eu vou dar um exemplo para você. Existe um projeto, né, um grupo que se chama Acervo do Vídeo Popular em Pernambuco, né, integrado por pesquisadores, alguns vinculados ao PPGcom da UFPE, mas outros programas de pós-graduação aqui da UFPE, que investiga e valoriza e preserva uma produção realizada por ONGs e coletivos e grupos da sociedade civil de Pernambuco dos anos 90 para cá, por exemplo, o MST. Uhum. Né? Então, a gente vai ter toda uma produção possibilitada pela revolução do vídeo nos anos 80, né, e 90, que barateou muito o custo, né, de se produzir material audiovisual, que está vinculada às lutas de movimentos sociais, né, de ONGs, de grupos organizados, políticos, sindicatos, né, que não é considerada uma produção, entre aspas, artística, né, e que é uma produção extremamente vulnerável, né, porque esses grupos, eles têm uma atuação, né, da militância deles, que não é a atuação... quer dizer, que o audiovisual não é a atuação prioritária desses grupos. Então, muitas vezes, esse material fica guardado, mal condicionado, esquecido. Muitas vezes, esses espaços sofrem com precariedade, como a gente sofre aqui na universidade também. Isso não é nós também vivemos essas precariedades. Mas, enfim, a gente está se articulando também, uhum, com eles, né, para começar a olhar com cuidado para esse material.
1: Massa. E falando sobre essa participação dos estudantes, como você acabou falando, a preservação audiovisual exige conhecimentos muito específicos, como você vem falando, que envolve desde o manuseio dos materiais até a gestão desses acervos. Como o CineLab contribui para a formação dos estudantes envolvidos e de novos profissionais nessa área? E qual a importância dessa experiência para o futuro?
0: Certo. Então, a gente vai ofertar em 2027.1 a primeira cadeira de preservação audiovisual dentro do curso de cinema da UFPE. Então, isso é um primeiro fruto dessa experiência do CineLab e do INCT, da participação no INCT. É essa de tentar articular esse conhecimento estruturado na forma de uma disciplina que seja uma disciplina fixa, né? Que seja regularmente ofertada, não só para o curso de cinema, mas a gente sabe que tem outros cursos que têm interesse na preservação audiovisual. Existem, aqui na universidade, existem outros laboratórios, né? Como laboratório de visualidades da antropologia, que também trabalha com preservação. A gente vai encontrar outros lugares que têm os seus acervos, como no DOC, uhum. né? E que eu acho que uma vez que a gente estabeleça essa disciplina, a gente vai estar regularmente formando alunos que vão poder integrar esses grupos, que vão poder participar na forma de bolsa, né? De monitoria, né? Dentro desses acervos que já existem aqui na UFPE. Esse, pelo menos, é o nosso objetivo, é o que a gente pretende. Uhum. Depois, o espaço que a gente está montando ali ao lado do cinema vai ser um espaço de treinamento, né? Em que a gente disponha de alguns equipamentos, né? A gente está reunindo esses equipamentos, boa parte deles, felizmente, né? Eu digo felizmente porque na universidade a gente nunca joga nada fora, né? A gente uhum. tem uma dificuldade muito grande de jogar as coisas fora porque tudo é tombado. E isso acaba que se torna... É o nosso trunfo, né? Porque a gente tem muito equipamento de diversas épocas, né? Que a gente vai poder agora dar uma nova vida a eles, fazer com que eles voltem a funcionar para essa finalidade, que é a preservação. Uhum. Né? Acho que é isso.
1: E sobre... A gente estava conversando antes da entrevista que o material audiovisual que é... armazenado ainda é essencialmente de produção universitária, de estudo desse tipo de produção. Qual é, até agora, o método que vocês escolhem para autorizar o acervo de algo ou não?
0: Na verdade, a gente não autoriza... É um pouco diferente, assim... Sim. A gente estabeleceu, por exemplo, né, uma meta, né, em torno desse tema da produção. A gente quer guardar esse material que foi produzido pelo curso de cinema de 2008 para cá. Então, assim, a gente não vai fazer uma seleção desse material, né, porque esse material, todo ele que foi produzido, ele conta uma história, né, uma história que é essa história institucional do curso de cinema ao longo dos anos, onde cada produção, digamos, é uma parte, né, dessa história. A gente só consegue enxergar esse acervo se a gente tiver a totalidade dele.
1: Uhum.
0: Mas esse acervo, ele é quase todo, né, majoritariamente, um acervo nativo digital, que a partir de 2008... Né? 2008, 2009, a gente não tem suportes em fita. Né? Acontece que se a gente for recuando, né, no tempo, né, e não pensando exclusivamente no curso de cinema da UFPE, mas pensando no departamento de comunicação, a gente vai encontrar uma produção que começa lá nos anos 70 para cá. Uhum. Né? E que tem, por exemplo, figuras que passaram aqui pelo CAC, como Kleber Mendonça, como Gabriel Mascaro, como Marcelo Lourdes. A gente vai encontrar como Hilton Lacerda, como Adelina Pontual. A gente vai encontrar uma geração de cineastas que produziu filmes e produziu obras em outros formatos no Departamento de Comunicação.
1: Sim.
0: Tudo isso para dizer que esse trabalho não termina nunca. Né? A verdade é essa. Quando a gente começa... A gente está... Um arquivo não é uma coisa que você produz, fechou e depois só dá acesso. Ele é vivo. Ele está sempre, o tempo todo, se atualizando, né? E se desdobrando, né, em outras demandas.
1: Sim. E ainda falando um pouco justamente dessa questão do acesso, quais estratégias de como você vê essa relação de que o conteúdo... não fique restrito a pesquisadores ou instituições, mas possa ser conhecido por outros públicos?
0: Bom, aí entra esse tema da curadoria, né, que eu acho que é por isso que a gente estabeleceu essa aproximação entre preservação e curadoria, porque eu acho que a gente acha que essas duas frentes, elas são complementares, elas são necessárias. Então... Esse material precisa circular e ele precisa circular nos espaços culturais, né, prioritariamente. Uhum. No caso, a UFPE dispõe de um cinema, uma sala de cinema. Então, é muito importante que a gente trabalhe essa ideia de formação de público aqui na UFPE, exibindo, por exemplo, formatos e materiais considerados hoje obsoletos, né, no espaço do cinema, ressignificados em uma sessão de cinema. Então, a gente vai pegar um vídeo, por exemplo, um dos projetos que a gente está tentando desenvolver é pegar programas da TV universitária, né, como Documento Nordeste, que foi um programa, né, do início dos anos 2000, e fazer com que esses programas sejam exibidos e ressignificados numa sessão de cinema, com a presença, né, de pessoas que participaram da produção, que possam debater, etc. Isso é uma frente, uhum, né, de divulgação, né, desse material. A outra é disponibilizar esse material em portais, né, na internet.
1: Sim.
0: Que as pessoas tenham acesso, né, e esse material esteja indexado, né, e as pessoas consigam visualizar e ver, né? Enfim, TVU, então, esse material que a gente está recolhendo, né, do curso de cinema da UFPE, a gente vai montar ele em programas que serão exibidos na TV universitária. Os alunos, nesse momento, os alunos são fundamentais. A gente tem um grupo de 15 alunos vinculados ao CineLab, né? E a gente vai montar pequenos programas com a produção universitária da UFPE na TV universitária. Né? Uhum. Então, essa é uma outra frente, um outro caminho.
1: E olhando para os próximos anos, o que você gostaria que o CineLab conseguisse construir que hoje ainda não é possível?
0: Olha, essa é uma pergunta difícil, sobretudo no momento político que a gente está vivendo.
1: É.
0: Né? A gente tá nesse momento se perguntando sobre o futuro. Né? Aí cabe um parêntese. Né? A gente, na história da política cultural brasileira, né, sobretudo voltada para o tema da preservação, a gente vive momentos de altos e baixos. E, às vezes, os baixos são muito, muito baixos. Né? Te dou um exemplo. Em 2016, você tem um grande incêndio na Cinemateca Brasileira, né, em São Paulo. Logo depois, a Cinemateca é fechada. Ao longo do governo Bolsonaro, né, simplesmente não se pagava as pessoas. Né? Essa Cinemateca fechou. Né? E agora, né, a gente começa a ter um novo ciclo acontecendo no Brasil, ciclo já ameaçado pela eleição de 2026, que a gente não sabe que resultado vai trazer, mas que, enfim, diante do que foi o primeiro turno, né, e desse espetáculo, digamos, de crescimento da extrema-direita no Brasil, a gente já vê circulando na internet propostas, por exemplo, como essa de extinção da Ancine, enfim, várias. Então, você me pergunta do futuro, né? Então, pensando na nossa realidade aqui, eu acho que se a gente conseguir montar um espaço de formação, né, e de conscientização dos nossos estudantes, da importância, dos cuidados, né, e desse interesse pela preservação audiovisual, a gente já está cumprindo o nosso papel, né, prioritário, né, que é esse de formar pessoas que vão se preocupar com esse tema da preservação, que vão lutar para que acervos sejam preservados, que vão reconhecer a importância, né, de materiais que, para o senso comum, muitas vezes é sucata, é lixo, é alguma coisa que ocupa espaço. Né? Então, a gente precisa ter na universidade uma formação contínua de pessoas que tenham essa preocupação, né, seja em qualquer instituição que elas venham a trabalhar, ou sejam em produtoras, enfim, uhum, ou na sua própria produção artística, né, individual, que elas se preocupem com a preservação desse material. Né? Eu acho que é isso. É sempre um trabalho que nunca termina. Então, não saberia dizer assim, aonde que a gente chegou no topo? A gente não vai chegar nunca, a gente vai estar sempre enfrentando novos desafios, porque novas tecnologias vão surgir e vão tornar outras obsoletas, né, e vão fazer com que a gente olhe para um material que parecia tão cotidiano, por exemplo, como essa entrevista que a gente está tendo aqui, né, para onde que ela vai? Né? O que vai acontecer com ela daqui a alguns anos? Quem vai poder acessar ela?
1: Uhum.
0: Né? Ela vai ficar no YouTube. Mas sim. E aí? E se o YouTube resolve fechar as portas? Uhum. Ou se o YouTube resolve retirar esse conteúdo do ar? Né? A gente está produzindo agora esse material aqui, que é um material audiovisual, mas que garantia a gente tem de que esse material vai estar acessível e disponível para as pessoas daqui a 10, 15, 20 anos?
1: Sim. Estamos chegando ao fim da entrevista, mas eu gostaria de te agradecer, Fernando. Muito obrigado pela presença, pela conversa e
0: obrigado
1: por compartilhar
0: você.
1: Seu conhecimento. E eu queria também deixar agora aberto esse final para você indicar os canais por onde a gente pode ver aí acompanhar o laboratório.
0: Bom, a gente está com uma postagem agora na página, no perfil da Procult no Instagram. Uhum. Então, aconselho vocês primeiro a seguir o CineLab no Instagram. É só botar CineLab que vai aparecer. E seguir a Procult, né? A gente está vinculado à Procult, a gente está vinculado ao Departamento de Comunicação. Então, seguir o canal do Departamento de Comunicação também. E a gente está com essa chamada, que é uma chamada que eu vou aproveitar esse tempinho para divulgar novamente, que é essa de equipamentos. Uhum. Então, se você que está me ouvindo, né, é da UFPE ou não é da UFPE, mas tem equipamentos em casa, equipamentos de vídeo, né, por exemplo, ou de película, às vezes esses equipamentos também estão na casa das pessoas. E você pensou em jogar fora, ou esse material está ocupando espaço, não sei o quê, entre em contato, tem um formulário, né, que está lá na página da Procult, preencha esse formulário para fazer uma doação formal para a gente, né, para a gente avaliar esse material. Esse é um trabalho contínuo que a gente vai estar sempre aberto a receber doação de equipamento. Né? No segundo momento a gente vai falar sobre acervos enfim, materiais audiovisuais.
1: Massa. Vamos agora para um rápido intervalo, mas voltamos já com o segundo bloco do nosso programa, com programações para o mês de outubro, novembro e muito conteúdo.
2: Horas e 42 minutos.
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1: Estamos de volta com o que tem para hoje pelas ondas da Rádio Paulo Freire. Eu sou Gabriel Tomás, aluno de Rádio, TV e Internet do UFPE e apresento esta edição do programa. Neste bloco, vamos dar um giro rápido por notas e colunas. Fica com a gente que o programa está imperdível. O cinema da UFPE recebe, entre os dias 13 e 16 de outubro, mais uma edição da Mostra Saber e Brincar. A iniciativa é realizada pela Pró-Reitoria de Cultura da UFPE, em parceria com o Cinema da Universidade, e traz uma programação especial em alusão ao Dia das Crianças. A mostra reúne filmes musicais, animações japonesas, produções de super-heróis e histórias de romance. Ao longo dos 4 dias, serão realizadas 3 sessões diárias, às 2, às 4 e às 6 da tarde. Todas as exibições têm entrada gratuita. Para conferir a programação completa e saber quais filmes serão exibidos em cada sessão, acesse o Instagram do Cinema da UFPE, @cinema.ufpe, tudo junto. O Animage, Festival Internacional de Animação de Pernambuco, chega à sua 16ª edição entre os dias 20 e 29 de novembro. A programação reúne curtas e longas metragens de animação do Brasil e de outros países, levando diferentes formas de criação e linguagens da animação para o público pernambucano. E mais uma vez, o festival e a UFPE se encontram para levar a animação para dentro da universidade, no cinema da UFPE, localizado no Centro de Artes e Comunicação, no campus Recife da Universidade Federal de Pernambuco. A programação completa ainda será divulgada. Para acompanhar as novidades, é só acessar o Instagram, cinema.ufpe. A UFPE está com inscrições abertas para o curso Campus que Ensina, criando aulas imersivas e encantadoras na UFPE. A formação é voltada para docentes e técnico-administrativos da universidade e tem carga horária total de 20 horas. O curso será realizado em formato híbrido, com encontros presenciais e atividades que podem ser realizadas em horários diferentes, nos dias 27, 29 e 30 de outubro, das 13 às 17 horas, em diferentes espaços da UFPE. As inscrições podem ser feitas até o dia 19 de outubro, ao meio-dia. Para mais informações sobre a formação e as inscrições, acesse o Instagram da Fundação Formare, @fundacaiochpe.formare. Tudo junto. Você vai ouvir agora O Mundo em Questão com o professor Felipe Reis. No episódio de hoje, ele aborda a relação entre a eleição para presidente no Brasil e as relações internacionais. Vamos ouvir.
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10: Olá, gente. Vocês já pararam para pensar no impacto do resultado da eleição para presidente do Brasil nas relações internacionais? Talvez algumas pessoas pensem que o Brasil não é tão importante assim no cenário internacional. Mas eu digo a vocês que sim, que é importante. O Brasil é o 5º maior país do mundo em extensão territorial. Está entre os 5 maiores produtores agrícolas. Tem a maior biodiversidade do mundo. tem o sétimo maior PIB do mundo em paridade de poder de compra e é o sétimo maior produtor de petróleo. Além disso, tem a sétima maior população do mundo e tem a segunda maior reserva de terras raras, além de ser rico em vários outros minerais estratégicos. Os interesses internacionais no Brasil são muitos e são muito intensos. Nessa edição, há dois projetos de país que são antagônicos. E tanto a vida dos brasileiros quanto a geopolítica mundial serão afetados pelo resultado dessa eleição. Se ganhar o Partido dos Trabalhadores, o Brasil continua na rota de fortalecer o ensino público e gratuito, a assistência estudantil e a pesquisa. Por sinal, 90% da pesquisa no Brasil é realizada pelas universidades públicas. Não sei se vocês sabiam desse dado. O Brasil seguirá também na rota do fortalecimento da saúde pública e do aumento do salário mínimo e do reajuste das aposentadorias acima da inflação. Na política externa, o Brasil segue no fortalecimento do BRICS, que reúne 10 países de grande peso econômico, entre eles China, Índia, Rússia e Indonésia. A tendência ao multilateralismo vai se fortalecer e o Brasil se articula com o centro mais dinâmico e inovador da economia mundial. Por outro lado, se ganhar o Partido Liberal, haverá menos dinheiro para pesquisa e desenvolvimento, menos dinheiro para a educação pública e para a saúde pública. O salário mínimo e as aposentadorias vão deixar de ser reajustados acima da inflação. A prioridade será atender o interesse das grandes empresas. Haverá privatizações, mais empresas estrangeiras poderão explorar os recursos naturais do Brasil. E é justamente por isso que esse projeto é apoiado pelas grandes empresas estrangeiras, pelas empresas donas das redes sociais e pelos Estados Unidos. O governo desse país, por sinal, e as suas grandes corporações têm trabalhado intensamente para que este projeto seja o vencedor. O Brasil, então, se distanciaria do BRICS e teria uma política muito mais dependente dos Estados Unidos.
11: Felipe Reis é professor de Relações Internacionais da UFPB e coordena os grupos de pesquisa GUPOM sobre o Oeste da Ásia e o MOP, Mídia e Opinião Pública nas Relações Internacionais.

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1: No primeiro bloco, nós conversamos sobre a preservação da memória audiovisual e sobre o Laboratório CineLab. O nosso papo foi com Fernando Weller, professor do Departamento de Comunicação da UFPE e vice-coordenador do CineLab. Se você não ouviu ao vivo, o programa e a entrevista ficam gravados no YouTube da Rádio Paulo Freire. E assim chegamos ao final de mais um programa. Esta edição do O Que Tem Pra Hoje foi produzida e apresentada por mim, Gabriel Tomás, aluno do curso de Rádio, TV e Internet da UFPE. Na operação de áudio, Jennifer Luz. No stream do YouTube, Celina Bittencourt. Sob supervisão do técnico da Rádio Paulo Freire, Rafael de Queiroz. Agradecemos a audiência e até o próximo programa.
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